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11: Olá, uma boa noite.
12: Boa noite para você que nos acompanha em todo o país.
11: Quarta-feira, 12 de maio de 2026.
12: Vamos ao destaque do dia, mais de 11 bilhões de reais no combate ao crime organizado.
11: O governo do Brasil lança plano com foco na desarticulação financeira e operacional de facções criminosas.
12: O presidente Lula destaca a união com estados e municípios para enfrentar a violência e garantir a segurança de todos os brasileiros.
13: O território será devolvido ao povo brasileiro de cada cidade e de cada estado.
11: E ainda, o governo do Brasil zera impostos de importação sobre compras internacionais, a chamada taxas das blusinhas.
12: O imposto vale para importação de produtos de até 50 dólares, cerca de 250 reais.
11: E você vai ouvir também prevenção e controle aos incêndios florestais.
12: Novos equipamentos foram entregues para reforçar a ação no Cerrado e Pantanal.
11: Um investimento de 150 milhões de reais do Fundo Amazônia, Gabriela Noronha.
14: Os equipamentos entregues vão fortalecer a atuação em áreas de difícil acesso e reduzir o tempo de resposta aos incêndios no Cerrado e Pantanal.
12: Hoje, na apresentação da Voz do Brasil, eu, Luciana Vasconcelos e Nazi Brum.
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12: Para combater o crime no país.
11: O programa Brasil contra o Crime Organizado conta com investimentos e financiamentos que ultrapassam os 11 bilhões de reais.
12: Entre as ações previstas está a asfixia financeira do crime organizado para atingir fluxos ilícitos e lavagem de dinheiro.
15: O programa Brasil contra o Crime Organizado conta com quatro eixos. O primeiro mira a estrutura financeira das organizações criminosas, como, por exemplo, a lavagem de dinheiro. Para isso, o país vai ampliar as forças integradas de combate ao crime organizado, que farão operações interestaduais de alta complexidade, como explicou o secretário nacional de Segurança Pública, Francisco Veloso.
16: O crime organizado, diferente de outros tipos penais, tem um objetivo muito claro, ele quer ter lucro. Para isso, nós temos as forças integradas de combate ao crime organizado em todos os estados. E nós vamos criar ficos nacionais. Abriremos em São Paulo, no Rio, no Nordeste, no Sul e no Norte.
15: Outro eixo busca melhorar a investigação de homicídios, com fortalecimento das polícias científicas, dos institutos médicos legais e da rede integrada de bancos de perfis genéticos. O último ponto busca desarticular o mercado ilegal que abastece as organizações criminosas, a partir do tráfico de armas, munições, acessórios e explosivos. O programa prevê a criação da Rede Nacional de Enfrentamento do Tráfico de Armas. O ministro da Justiça e Segurança Pública, Wellington Lima e Silva, ressaltou a importância da participação dos estados e municípios no trabalho conjunto.
17: É fundamental que cada um dos agentes de segurança aqui tome o plano como seu. O programa é do Brasil. O programa não é só do governo federal. O programa é do Brasil e de cada um dos cidadãos para que nós possamos viver sem medo.
15: Presidente Lula destacou a união necessária para combater o crime organizado e disse que o plano vai devolver o Brasil aos brasileiros.
13: O território será devolvido ao povo brasileiro de cada cidade e de cada estado, para que a gente possa dizer ao mundo que muitas vezes o criminoso não é o pobre, não é o negro,

0: não é o desempregado que está no bairro pobre. 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
1: Para colocar o programa Brasil contra o Crime Organizado em prática, o governo prevê mais de R$1 bilhão em recursos diretos já em 2026. São quase 390 milhões para combater o fluxo de dinheiro ilegal, 330 milhões para reforçar presídios, 201 milhões para investigação de homicídios e 145 milhões para enfrentar o tráfico de armas. Além disso, será criada uma linha de crédito de R$10 bilhões para estados e municípios investirem em equipamentos, tecnologia e estrutura para as forças de segurança. Reportagem Márcia Fernandes.
2: E a gente segue falando sobre esse plano lançado hoje, mais especificamente sobre o eixo voltado às políticas penais.
3: Está prevista a criação do Centro Nacional de Inteligência Penal, além da aquisição de equipamentos, realização de operações nacionais e capacitação de servidores.
2: E para falar mais sobre o assunto, temos conosco ao vivo pela internet o secretário nacional de Políticas Penais, André Garcia. Boa noite, secretário.
4: Boa noite, Luciana. Boa noite, Nazi Brum. Boa noite a todos os nossos ouvintes.
2: Secretário, no que se refere às políticas penitenciárias, o que o senhor pode falar para a gente sobre as medidas que serão adotadas e os investimentos que serão feitos, inclusive em presídios estaduais?
4: Bem, o nosso programa ele teve uma premissa importante, que foi a orientação do presidente Lula e do ministro Wellington César, de também aproveitar o que vinha dando certo, experiências exitosas e programas do governo junto com os estados e o Distrito Federal, que já estavam funcionando e que precisavam, de certa forma, de maior robustez e maior aporte financeiro. Essa premissa, por exemplo, foi a que regeu o eixo 1, que trata de asfixia financeira do crime organizado, e que teve como parâmetro a recente Operação Carbono Oculto, uma operação que foi realizada em parceria com a Receita Federal, Polícia Federal e o Estado de São Paulo, e foi muito exitosa porque atingiu fortemente a criminalidade organizada entranhada em instâncias de poder econômico que comumente não são atingidas em operações policiais. A mesma premissa nós usamos no sistema penitenciário, porque nós temos um modelo de excelência que é administrado pelo governo federal, que é o sistema penitenciário federal seguro, rígido, que permite um controle e monitoramento de diversas lideranças criminosas no nosso país. São 5 unidades, 5 presídios federais estão espalhados pelo país e são administrados pelo governo federal. E a nossa pretensão é, após identificadas as unidades, os presídios nos estados, que precisavam, porque abrigavam lideranças criminosas locais, precisavam de uma elevação do padrão de segurança, foi exatamente isso. Elevar o padrão de segurança para protocolos, treinamentos, capacitações e, importante, equipamentos de segurança similares ao que nós aplicamos nos presídios federais. E assim, isolar lideranças criminosas e não permitir que essas lideranças impactem na segurança pública do cidadão e da cidadã brasileira.
3: Secretário, uma das estratégias, como o senhor falou, é isolar essas lideranças criminosas. E uma das ideias é interromper a comunicação entre esses detentos. Como que está previsto nesse plano?
4: Bem, há um conjunto de ações que tem esse objetivo. Primeiro, reforçar, robustecer os protocolos de segurança nessas unidades dos estados, treiná-los, que é para aplicação de protocolos rígidos, semelhantes ao que são aplicados no sistema penitenciário federal. Não há incidência, para que o nosso ouvinte, também quem está nos vendo aqui pelas redes sociais, não há incidência de celulares nem de objetos ilícitos nas penitenciárias federais. E nós queremos isso em todas as penitenciárias que nós escolhemos como mais sensíveis em todos os estados. Não queremos objetos ilícitos, não queremos celulares e não queremos nenhum tipo de droga ou arma branca ou qualquer outro tipo de artefato que seja utilizado contra os policiais penais, contra a sociedade. E essa foi a premissa, como eu disse, que foi implementada, será implementada com o nosso programa Brasil contra o Crime Organizado. Além do treinamento, nós vamos doar equipamentos que vão elevar o nível de segurança, treinar os policiais e servidores também para a utilização desses equipamentos. Por exemplo, eu posso dizer aqui drones modernos para vigilância, kits de varredura eletrônica que vão permitir levantar onde há aparelhos eletrônicos ligados ou desligados, celulares em presídios, identificar onde estão esses celulares e retirá-los das celas, se for o caso, aparelhos de raio-x, scanners corporais, e também o governo federal, de forma inédita, vai realizar a contratação de bloqueadores de celulares e vai, com essa contratação, disponibilizar para que os estados possam, nas unidades, aplicar essa tecnologia de silenciamento de comunicação. Então, além disso, nós vamos realizar operações programadas, que são operações voltadas para identificar esses equipamentos, esses aparelhos eletrônicos nessas unidades e retirá-las, que são as operações modo avião, que nós denominamos assim. Usamos um equipamento que permite o rastreamento de aparelhos eletrônicos, que são equipamentos nossos aqui da Secretaria Nacional de Políticas Penais e da Polícia Penal Federal, e também a Operação Multi, que é a operação organizada com os estados para retirada desses celulares e de qualquer outro material ilícito que esteja nas prisões. Ou seja, vamos atuar com inteligência, equipamentos, treinamento e operações policiais intensas, de modo a não permitir que haja comunicação desses presídios, de indivíduos custodiados nesses presídios, para além dos muros das unidades penais.
2: Secretário, como é que vai funcionar esse Centro Nacional de Inteligência Penal? Ele vai ter ações integradas aí com todos os estados?
4: Exato, ele vai nos ajudar, inclusive, na coordenação dessas operações que hoje nós coordenamos aqui diretamente da Secretaria, as operações Multi e Modo Avião, que são operações nacionais realizadas em diversos estados ao mesmo tempo. Vai congregar também policiais penais das diversas polícias estaduais, vai permitir um maior fluxo de informações, num modelo muito semelhante ao que se chama de Centro de Fusão de Informações, ou nos Estados Unidos conhecido como Fusion Centers, que são centros em que estão todas as agências policiais, no nosso caso, todas as polícias, representantes de todas as polícias penais, inclusive a federal, que vão conviver, trocar informações, coordenar operações e dar um dinamismo maior às ações no ponto de vista nacional.
3: Então tá ótimo, secretário. É uma área muito importante e o governo está de olho nisso, então, né?
4: Exatamente, é uma área fundamental para a segurança pública do cidadão brasileiro, né? É onde tudo começou, porque as organizações criminosas surgiram nos presídios e vão terminar, porque a determinação do governo é essa: controlar e manter esses indivíduos isolados e não permitir que haja comunicação nem influência na vida do cidadão que vive fora dos muros dos presídios.
2: Bom, nós conversamos com André Garcia, secretário nacional de Política Penal. Secretário, muito obrigado pela entrevista à Voz do Brasil.
4: Eu que agradeço a oportunidade, estou aqui sempre à disposição de vocês e dos nossos ouvintes.
3: O período de seca está começando na região central do Brasil.
2: E com ele vem o maior número de ocorrências de incêndios florestais.
3: Viaturas e equipamentos que vão ajudar no combate ao fogo foram entregues hoje pelo governo federal.
2: Os investimentos são do Fundo Amazônia e, pela primeira vez, serão aplicados nos biomas Cerrado e Pantanal.
5: Caminhões especializados no combate a incêndios florestais, caminhonetes 4x4 equipadas, sopradores e aeronaves remotamente pilotadas. Os equipamentos entregues nesta terça-feira vão fortalecer a atuação em áreas de difícil acesso e reduzir o tempo de resposta aos incêndios no Cerrado e Pantanal. O investimento total de R$150 milhões vem do Fundo Amazônia, administrado pelo Banco Nacional de Desenvolvimento Econômico e Social, BNDES. Segundo o ministro da Justiça e Segurança Pública, Wellington César Lima, esse é o maior investimento já realizado pelo governo federal para ampliar o combate aos incêndios florestais. O ministro destacou ainda que a entrega vai agilizar o trabalho de combate ao fogo.
6: Cada minuto reduzido no tempo de resposta significa menos destruição ambiental, menos prejuízo econômico e mais proteção para a população brasileira.
5: Os equipamentos vão beneficiar os corpos de bombeiros militares do Piauí, Bahia, Goiás, Minas Gerais, Mato Grosso do Sul e Distrito Federal, além da Força Nacional de Segurança Pública e Brigadas Florestais. A medida faz parte da Política Nacional de Manejo Integrado do Fogo, criada em 2024 e gerida pelo Ministério do Meio Ambiente e Mudança do Clima. O ministro da pasta, João Paulo Capobianco, lembrou que o governo também tem fortalecido estabelecido planejamento e alcançado bons resultados no combate aos incêndios florestais.
7: Atualmente, nós temos reuniões a cada 2 meses com os maiores meteorologistas do Brasil e do exterior para monitorar permanentemente os cenários de risco climático e de risco, portanto, de incêndios. Esse dado é traduzido em planejamento, é levado para a sala de situação e articula e organiza a ação do governo federal. Nós, em 2025, reduzimos a área queimada no Brasil inteiro em 39%.
5: Esse é o primeiro investimento do Fundo Amazônia em biomas fora da Amazônia Legal. O fundo, restituído em 2023, após 4 anos de paralisação, já aprovou mais de R$ 400 milhões para apoiar os corpos de bombeiros de 9 estados da Amazônia Legal no combate a incêndios. Reportagem Gabriela Noronha.
3: O presidente Lula acaba de anunciar que zerou os impostos para compras de até $50 sobre compras internacionais online, tributos que ficaram conhecidos como taxa das blusinhas.
2: Segundo o secretário executivo do Ministério da Fazenda, Rogério Seron, essa medida só pôde ser anunciada após o combate ao comércio ilegal.
8: Isso só foi possível depois de um avanço muito significativo para regularizar o setor. O contrabando, que era uma marca presente nesse setor, ele foi eliminado. Agora um setor regularizado e continuará regular vai poder usufruir dessa isenção, dessa zeragem de tributação sobre esses produtos. Isso vai beneficiar a população mais carente, mais pobre, que utiliza muito dessas plataformas para adquirir produtos que são muito importantes para o seu dia a dia.
3: A mudança será publicada em edição extra do Diário Oficial de hoje e já passa a valer a partir de amanhã.
2: Estudantes com dívidas no Fundo de Financiamento Estudantil, FIES, podem realizar a renegociação de débitos a partir de amanhã por meio do Desenrola FIES.
3: Os contratos em atraso poderão ser quitados com descontos de até 99% sobre o valor da dívida.
2: A expectativa é atender mais de 1 milhão de estudantes.
9: Pode participar do programa quem teve contrato firmado até 2017 e que estava na fase de pagamento em 4 de maio de 2026. A negociação pode ser feita até 31 de dezembro deste ano. A expectativa é que mais de 1 milhão de estudantes sejam beneficiados com refinanciamento. O Desenrola FIES faz parte do novo Desenrola Brasil, programa lançado pelo governo federal no início deste mês para reorganizar a vida financeira de milhões de brasileiros e ampliar o acesso ao crédito em melhores condições. A medida, no entanto, não prevê a utilização do FGTS para abatimento das dívidas, como acontece em outras renegociações do Desenrola Brasil. Outra vantagem é para os estudantes que mantêm os pagamentos em dia. O programa oferece a possibilidade de quitação integral do débito com 12% de desconto sobre o saldo devedor. Para facilitar o atendimento, todo o processo de renegociação será realizado pelos canais digitais do banco responsável pelo contrato. No portal do Ministério da Educação, foi publicada uma matéria com o passo a passo da renegociação. Acesse gov.br/mec e saiba mais. Reportagem Talita Albuquerque.
2: E ainda sobre o Desenrola, mas desta vez para o agricultor familiar que está com as contas no vermelho.
3: O Desenrola Rural está a todo vapor com descontos de até 96% do valor da dívida.
2: A iniciativa quer melhorar a saúde financeira dos produtores rurais e facilitar o acesso ao crédito de olho na safra 2026-2027.
10: Nas praias de Tamandaré, no litoral do Pernambuco, Fabrício do Nascimento aprendeu a pescar com os avós e se dedica à atividade artesanal ao longo de 20 anos. Recentemente, decidiu aumentar a renda e investiu na criação de abelhas. Durante a pandemia, o novo negócio virou um problema e o que antes era investimento virou dívida, como relembra Fabrício.
11: E foi na época que eu comecei a tirar meu primeiro empréstimo, foi em torno de R$ 2.000. Tive uns problemas no decorrer da pandemia, não tive condições de pagar.
10: Foi só no ano passado que Fabrício conseguiu a tão esperada saúde financeira nos negócios. O produtor rural aderiu ao programa de renegociação de dívidas do governo do Brasil. Os descontos permitiram que ele limpasse o nome e pudesse sonhar alto.
11: Quitei essa dívida, investi na minha área da pesca e na área da apicultura. Eu estou querendo um investimento maior. Meu sonho é fazer minha agroindústria, para a produção de mel também.
10: O sonho de Fabrício e de outros agricultores rurais pode se tornar realidade com um novo novo Desenrola Rural. O programa permite renegociação e liquidação de débitos com descontos que chegam até 96% e atende quem tem débitos vinculados ao Programa Nacional de Fortalecimento da Agricultura Familiar, o PRONAF. Podem ser beneficiados agricultores familiares, assentados da reforma agrária, pescadores artesanais, povos e comunidades tradicionais e cooperativas da agricultura familiar. A expectativa é que os descontos ajudem os produtores a planejar a safra 2026-2027, como explica a ministra do Desenvolvimento Agrário e Agricultura Familiar, Fernanda Machiavelli.
12: Nós conseguimos, no âmbito do Desenrola Brasil, reabrir o Desenrola Rural. Agora, nessa nova rodada, nós de novo temos condições muito favoráveis para essa renegociação. São descontos bastante convidativos para conseguir promover essa regularização das dívidas dos agricultores familiares. Nós esperamos que a partir do Desenrola Rural, os agricultores familiares voltem a acessar o crédito do PRONAF, estejam na produção de alimentos, participando ativamente da ampliação da nossa safra 2026-2027.
10: A adesão ao Desenrola Rural pode ser feita até 20 de dezembro de 2026. Para as dívidas do PRONAF ou contratadas junto a instituições financeiras, a regularização deve ser feita diretamente nessas empresas. Se o débito estiver na dívida ativa da União, é possível limpar o nome diretamente no site do Regularize. Mais informações sobre o Desenrola Rural, acesse gov.br/mda. Reportagem Edinaldo Júnior.
3: E hoje a ministra do Desenvolvimento Agrário e Agricultura Familiar, Fernanda Machiavelli, apresentou um balanço das ações voltadas ao setor.
2: Ela destacou as políticas voltadas às mulheres rurais, com a implementação de 110 mil quintais produtivos, que são espaços de produção diversificada de alimentos saudáveis, sementes e insumos, fundamentais para a soberania e a segurança alimentar.
3: A União Europeia retirou o Brasil da lista de países autorizados a exportar produtos de origem animal destinados ao consumo a partir de 3 de setembro.
2: Por meio de nota, o governo brasileiro informou que recebeu com surpresa a notícia e que tomará prontamente todas as medidas necessárias para reverter essa decisão.
3: O chefe da delegação do Brasil junto à União Europeia já tem reunião agendada para amanhã com as autoridades sanitárias do bloco.
2: O Brasil é o maior exportador do mundo de proteínas de origem animal e o principal fornecedor de produtos agrícolas ao mercado europeu.
3: Todas as informações sobre pré-natal, parto, puerpério, cuidados com o bebê, vacinação, alimentação, saúde mental e rede de apoio, tudo em um único lugar.
2: E agora disponível também pelo celular com mais praticidade e segurança.
3: É a nova caderneta brasileira da gestante, lançada hoje no Rio de Janeiro pelo ministro da Saúde, Alexandre Padilha.
13: Márcia Silva de Araújo, de Planaltina, no Distrito Federal, está grávida de 4 meses. É a sua terceira gestação, mas ela ainda toma todos os cuidados necessários nessa fase. As vacinas estão em dia e todo mês tem consulta de pré-natal.
14: Saio de uma, já tem outra no outro mês. E é um momento muito delicado, que a mãe tem que ser acompanhada, sim. Você está gerando um bebê, você tem que ter uma assistência da família e do posto de saúde. Eu acho muito importante.
13: Para facilitar e ampliar a organização de exames de pré-natal e dos cuidados com as mães e seus bebês, o Ministério da Saúde lançou nesta terça-feira a nova caderneta brasileira da gestante. A versão reformulada do documento reúne todas as informações da mulher desde a gravidez ao pós-parto. Outra novidade é que o conteúdo da caderneta agora vai estar integrado com o Meu SUS Digital. Tudo na palma da mão, para garantir um atendimento mais qualificado a gestantes, de acordo com o ministro da Saúde, Alexandre Padilha.
15: Nós temos 85% das equipes de saúde da família no Brasil inteiro que usam já o prontuário eletrônico do Ministério da Saúde. Então, a expectativa é que ele fique na mão da gestante, na mão dos profissionais de saúde, como se fosse a verdadeira bíblia da gestação, do cuidado das mulheres no nosso país.
13: O documento também traz informações de cidadania, como saúde mental, luto materno e parental e violência obstétrica. E tem espaço para registros específicos sobre o acompanhante, métodos de alívio da dor, posições para o parto, procedimentos a serem evitados e rede de apoio. Maria Silva de Araújo, do Início da Matéria, aprovou a novidade.
14: Vai melhorar bastante no sentido de facilitar a nossa vida. Hoje em dia também está sendo tudo digital. E aí eles vão passando do computador para o outro Então, assim, é maravilhoso.
13: Além da versão digital, serão distribuídos 3 milhões e 200 mil exemplares da caderneta física em todo o Brasil. Reportagem Natália Koslick.
2: O acesso à caderneta brasileira da gestante é feito pelo aplicativo Meu SUS Digital, disponível para Android e iOS ou pela versão web da plataforma.
3: Abertas as inscrições para o Fórum Nacional da Rede de Parcerias, promovido pelo Ministério da Gestão e da Inovação em Serviços Públicos.
2: O evento busca aprimorar as políticas públicas e o impacto dos serviços na vida do cidadão, com mais de 240 painéis, palestras e oficinas.
3: O evento será realizado entre 9 e 11 de junho no Centro de Convenções Ulisses Guimarães, em Brasília.
2: As inscrições são gratuitas e podem ser feitas no endereço gov.br/rede de parcerias.
3: Essas foram as notícias do Governo do Brasil.
2: Uma realização da Secretaria de Comunicação Social da Presidência da República.
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2: Fique agora com as notícias do Poder Judiciário e do Congresso Nacional. Uma boa noite.
3: Boa noite para você e até amanhã.
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18: STF pede novas providências de órgãos para aprimorar transparência das emendas parlamentares.
19: STJ afasta indenização do DPVAT em acidente ocorrido durante prática de crime.
18: Justiça do Trabalho registra mais de 600 mil casos de assédio moral.
19: Boa noite, eu sou Marcela Luiza.
18: E eu sou Marcelo Della Libera.
19: Supremo Tribunal Federal pede novas providências para reforçar a transparência e o controle sobre as emendas parlamentares.
18: A decisão é do ministro Flávio Dino e envolve órgãos de fiscalização do Senado, do Governo de São Paulo e da Justiça Eleitoral. Carolina Chaves.
20: Na decisão, Flávio Dino pediu ao Tribunal de Contas da União informações sobre o funcionamento de um painel de acompanhamento das emendas parlamentares e cobrou esclarecimentos da Controladoria Geral da União sobre limitações na estrutura do órgão. O ministro também quer explicações do Senado sobre a possibilidade de ampliar regras contra nepotismo envolvendo suplentes de senadores e familiares. Já o governo de São Paulo deverá esclarecer suspeitas de acordo político relacionado à destinação de emendas de bancada federal. A decisão ainda determina que assembleias legislativas e a Câmara Legislativa do Distrito Federal comprovem a adaptação das regras locais ao modelo federal de execução das emendas. O relator também encaminhou ao Tribunal Superior Eleitoral e à Procuradoria-Geral Eleitoral pedidos de análise sobre possíveis riscos de uso irregular de emendas parlamentares em campanhas eleitorais.
19: A indenização do extinto seguro DPVAT não é devida se o acidente de trânsito ocorreu durante a prática de crime.
18: Esse posicionamento é do STJ. Fátima Uchoa.
21: Um homem roubou uma motocicleta com a qual, logo depois, sofreu acidente de trânsito. Ele pediu a indenização do seguro obrigatório DPVAT, que hoje está extinto, e a Justiça do Paraná determinou o pagamento. No entanto, a quarta turma do STJ deu provimento ao recurso especial da seguradora. Para a ministra relatora Isabel Galotti, a existência de conduta dolosa da vítima afasta a cobertura securitária quando o risco é deliberadamente provocado, como no caso do roubo de veículo com o uso da motocicleta subtraída.
19: Justiça do Trabalho registra mais de 600 mil casos de assédio moral.
18: O levantamento considerou o período de 2020 a 2025. William Nascimento.
22: Nos quatro primeiros meses de 2026, já foram formalizadas mais de 30 mil ações por assédio moral. Ele está no comentário constrangedor, na punição injusta, na intimidação, em situações que afetem a dignidade de quem trabalha e causem danos à saúde física e mental. E a empresa é responsável por atitudes como essa. Se não cuidar do ambiente de trabalho, pode responder por isso. E esse é o alerta do coordenador-geral do programa Trabalho Seguro, ministro Agra Belmonte. Investimento é prevenir. Custo é a empresa ter de pagar indenizações.
19: A partir do dia 15 de maio, pré-candidatos já podem começar a arrecadar dinheiro para financiar as campanhas das eleições gerais de 2026.
18: Um dos meios de arrecadação é por meio do financiamento coletivo, conhecido como vaquinha virtual. Estevam Furtado.
0: A vaquinha virtual já foi usada nas eleições de 2018, 2020, 2022 e 2024. O modelo, também chamado de crowdfunding, permite arrecadar recursos pela internet, por sites, aplicativos e plataformas digitais. As empresas que oferecem esse serviço precisam estar cadastradas e aprovadas pelo Tribunal Superior Eleitoral, além de serem contratadas antes por pré-candidatos ou partidos, conforme prevê a Lei das Eleições. A página sobre financiamento coletivo já está disponível no portal do TSE. Até agora, 4 empresas foram aprovadas para atuar nas eleições de outubro e outras 2 estão com cadastro incompleto.
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19: Uma boa noite.
18: Boa noite.
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4: Eu sou Paula Groba e estes são os destaques de hoje do Jornal do Senado, que começa agora. O plenário aprova a renovação automática da CNH para bons motoristas. Avança projeto que endurece punições para fraudes no mercado financeiro. Aprovadas regras mais rígidas para o fechamento de escolas rurais. Boa noite. Motoristas com bom histórico no trânsito garantiram mais facilidade para renovar a carteira de habilitação. O plenário aprovou hoje a medida provisória que permite a renovação automática da CNH para condutores inscritos no Registro Nacional Positivo de Condutores, cadastro que reúne quem não cometeu infrações de trânsito no período de 12 meses. Mas o texto aprovado pelo Congresso inclui ainda a necessidade de exame médico para a renovação. A proposta segue agora para a sanção presidencial. Os detalhes com o repórter Alexandre Campos.
23: Relator da medida provisória, quando o texto esteve na comissão mista, o senador Renan Filho, do MDB de Alagoas, afirmou que dificultar o acesso à CNH impede que muitas pessoas entrem no mercado de trabalho.
24: É por isso que o Brasil vive, de certa maneira, um apagão de motoristas de caminhão, especialmente os caminhões de grande porte. Porque a burocracia afugenta o jovem da primeira habilitação. E ao fazê-lo, afugenta também a formação de condutores profissionais.
23: A renovação automática da CNH deverá ser precedida de exames de aptidão física e mental. Essa exigência foi novidade, já que não constava no texto original da MP. Renan Filho acatou emenda para reintroduzir essa obrigatoriedade. De acordo com o texto aprovado, o motorista habilitado poderá optar pela CNH digital gratuita caso prefira não pagar pelo documento físico. A MP, que segue para sanção, ainda prevê a correção anual pelo IPCA dos valores referentes aos exames de aptidão física e mental e de avaliação psicológica a serem fixados nacionalmente pela União.
4: E brasileiros que sofrem com dores persistentes por meses ou até anos poderão ter atendimento mais especializado no SUS. O plenário aprovou um projeto que estabelece regras para o cuidado de pessoas com dor crônica na rede pública de saúde. A proposta garante atendimento integral aos pacientes e cria o Dia Nacional de Conscientização e Enfrentamento da Dor Crônica em 5 de julho. O texto segue para a sanção presidencial. Carros abandonados em ruas e terrenos públicos, além de prejudicarem a paisagem urbana, podem acumular água, atrair vetores de doenças e causar danos ao meio ambiente. E para enfrentar esse problema, a Comissão de Meio Ambiente aprovou um projeto que obriga os proprietários a retirar os veículos abandonados que representem risco à saúde pública ou ao meio ambiente. Os detalhes com Patrícia Oliveira.
25: O projeto do senador Confúcio Moura, do MDB de Rondônia, foi relatado pela senadora Tereza Cristina, do Progressistas de Mato Grosso do Sul. Ela alterou a lei do desmonte e o Código de Trânsito Brasileiro para acelerar o destino de carros apreendidos e não reclamados, por meio de leilões. Uma das novidades é a integração ao Sistema Nacional de Resíduos Sólidos para rastrear peças retiradas de veículos e combater o mercado ilegal. A ideia é priorizar a chamada economia circular. Antes de reciclar ou descartar um veículo, será obrigatório tentar reaproveitar peças e componentes em boas condições, como destacou a senadora Tereza Cristina.
5: Com isso, damos um passo concreto para reduzir impactos ambientais, organizar o setor e transformar passivos em oportunidades econômicas.
25: Empresas de desmontagem também terão de tratar corretamente fluidos e resíduos poluentes. O projeto segue para análise da Comissão de Assuntos Econômicos.
4: O senador Paulo Paim, do PT do Rio Grande do Sul, elogiou o programa Brasil contra o Crime Organizado, lançado pelo governo federal. Segundo ele, a iniciativa articula inteligência, integração entre os entes federativos e mais de 11 bilhões de reais em investimentos para o enfrentamento das facções criminosas. Paim destacou que o programa prevê ações contra a lavagem de dinheiro, o tráfico de drogas e o crime organizado nos presídios, além de medidas para aumentar a elucidação de homicídios. O senador também defendeu a importância de políticas sociais, educação e geração de emprego no combate à criminalidade.
6: O crime organizado não se combate apenas na ponta, no confronto direto. É preciso atingir suas estruturas, suas fontes de financiamento, sua capacidade de articulação e o seu poder de infiltração. Não basta prender executores, é preciso prender, mas também desmontar os esquemas de lavagem, recuperar ativos e cortar o fluxo ilícito que sustenta essas organizações.
4: Já o senador Esperidião Amin, do PP de Santa Catarina, criticou a decisão do ministro do STF, Alexandre de Moraes, que suspendeu a aplicação da lei da dosimetria até a análise do plenário da corte. Segundo o parlamentar, a medida representa interferência em uma decisão do Congresso Nacional. Amin também defendeu a revisão das penas aplicadas aos envolvidos nos atos de 8 de janeiro e afirmou que o Congresso deve avançar no debate sobre a anistia aos condenados.
7: Se ele acha que a lei é inconstitucional, ele tem que submeter imediatamente. Mas a lei entra em vigor. Quer dizer, agora o ônus da decisão do Supremo é do cidadão que foi beneficiado pela dosimetria. Quer dizer, a decisão soberana do Congresso fica condicionada ao despacho monocrático.
4: Dinheiro desviado, balanços maquiados e investidores enganados. Fraudes no mercado financeiro que podem causar prejuízos bilionários e abalar a confiança na economia passaram a ser alvo de regras mais duras no Senado. A Comissão de Assuntos Econômicos aprovou hoje um projeto que prevê a prisão para fraudes contábeis e a manipulação de informações que levem investidores ao erro no mercado de capitais. Os detalhes com a repórter Marcela Cunha.
8: A proposta da senadora Augusta Brito, do PT do Ceará, foi apresentada depois do caso das lojas americanas. O texto aprovado pune a fraude contábil, como alterar balanços, informar dados falsos ou esconder operações realizadas pela empresa. A pena prevista é de 2 a 6 anos de prisão e multa. O relator, senador Oriovisto Guimarães, do PSDB do Paraná, afirmou que o texto foi ajustado para deixar mais claro o que deve ser considerado crime, sem gerar insegurança jurídica no mercado de ações.
9: É preciso que essa legislação seja muito objetiva. Até porque nesse mercado de ações é impossível a qualquer administrador garantir resultados. Tá? É sempre uma dúvida. Mercado de ações você pode ganhar e você pode perder, no Brasil ou em qualquer lugar do mundo. Então nós precisamos tomar muito cuidado na tipificação desses crimes para não criar insegurança jurídica e para não criar mais ilusão ainda para o aplicador.
8: A proposta também prevê aumento da pena quando a fraude causar grandes prejuízos, atingir muitas vítimas ou abalar a confiança no sistema financeiro. Em caso de condenação, o responsável poderá ficar impedido de exercer atividade empresarial ou ocupar cargos de direção, conselho ou gerência. O projeto segue para a Comissão de Constituição e Justiça.
4: E o fechamento de escolas em áreas rurais, indígenas e quilombolas poderá ter regras mais rigorosas no país. O Senado aprovou um projeto que impede que decisões baseadas apenas em custos definam um encerramento dessas unidades. A proposta que segue para a sanção presidencial determina que o fechamento dessas escolas leve em conta não só os critérios econômicos, mas também o impacto social, cultural e as condições de acesso dos estudantes à educação. O repórter Rodrigo Rezende tem as informações.
10: A Comissão de Educação aprovou uma proposta apresentada pelo então senador Messias de Jesus, do Republicanos de Roraima, que cria normas para o fechamento de escolas rurais, indígenas e quilombolas. A relatora da proposta, senadora Jussara Lima, do PSD do Piauí, teve seu texto apresentado na comissão pela senadora Damaris Alves, do Republicanos do Distrito Federal. Ela destaca que o fechamento de uma escola não pode levar apenas em conta o aspecto econômico.
11: Assegurar que decisões dessa magnitude não sejam tomadas de forma discricionária ou baseadas unicamente em critérios, presidente, de eficiência econômica, sem a devida consideração dos impactos sociais, culturais e pedagógicos.
10: A proposta prevê que, em caso de necessidade de fechamento da escola, será assegurado à comunidade escolar o prazo de um ano para a solução dos problemas gerados pelo fechamento. Um dos itens que deverá ser observado é um estudo da distância a ser percorrida pelos alunos em uma possível nova escola. A proposta segue para a sanção presidencial.
4: Com trabalhos técnicos de Eliseu Caires, o Jornal do Senado fica por aqui. Acompanhe agora as notícias da Câmara dos Deputados. Boa noite e até amanhã.
17: Jornal Câmara dos Deputados. Deputados analisam política para enfrentar os efeitos da seca no semiárido.
12: Projeto suspende pagamento de financiamento agrícola devido ao El Niño.
17: Comissão aprova punição para casos de violência digital contra a mulher.
12: Boa noite. Comissão aprova punição para uso de IA em ações de violência contra a mulher. A repórter Maria Neves nos conta sobre os casos.
13: A Comissão de Constituição e Justiça da Câmara dos Deputados aprovou o projeto de lei que torna crime alterar ou criar fotos, vídeos e áudios com uso de inteligência artificial para praticar violência contra a mulher. Quem incorrer na prática ficará sujeito à reclusão de 2 a 4 anos, além de multa. De acordo com o novo tipo penal, é crime adulterar, criar, manipular ou produzir fotos, vídeos e áudios utilizando sistemas de inteligência artificial. Para que a conduta seja punida, a manipulação deve ter o intuito específico de causar constrangimento, humilhação, assédio ou ameaça à mulher no contexto de violência doméstica e familiar. O relator, deputado pastor Marco Feliciano, do PL de São Paulo, destacou que a violência digital, ao distorcer a realidade e promover humilhações, assédios e ameaças, aumentam a vulnerabilidade das vítimas, causando danos emocionais e sociais.
14: Esse tipo de violência digital, que muitas vezes ocorre paralelamente a agressões físicas ou psicológicas tradicionais, amplifica o controle e o abuso sobre as mulheres, dificultando ainda mais o processo de superação e denúncia. É fundamental que a legislação avance na mesma velocidade que as tecnologias, garantindo que crimes cometidos por meio de inteligência artificial sejam tipificados e punidos de maneira adequada.
13: Ao apresentar o projeto, o deputado Fred Linhares, do Republicanos do Distrito Federal, também argumentou que a rápida evolução tecnológica possibilita a criação e a disseminação de conteúdos falsos e prejudiciais que aumentam ainda mais a vulnerabilidade das mulheres e agravam o impacto psicológico e social para as vítimas. A proposta que torna crime alterar ou criar fotos, vídeos e áudios com o uso de inteligência artificial para praticar violência contra a mulher ainda terá de ser votada pelo plenário. Da Rádio Câmara de Brasília, Maria Neves.
17: Justiça. Silvio Antônio do PL do Maranhão defende proposta de sua autoria voltada à imparcialidade do judiciário que determina uma quarentena para políticos que desejem ocupar cargos na magistratura. Para ele, os postos não podem ser utilizados como recompensas partidárias.
12: Silvio Antônio sustenta que o cidadão que necessita da justiça deve ser julgado com isenção e ser resguardado de decisões orientadas por agendas políticas e ideológicas. Ele entende que atualmente muitos representantes do judiciário Judiciário têm desrespeitado essa determinação constitucional.
2: O PSOL entrou com uma ação direta de inconstitucionalidade no STF contra a redução de penas aos envolvidos nos atos de 8 de janeiro. Chico Alencar, do Rio de Janeiro, alega que a sessão do Congresso, que derrubou o veto presidencial à matéria, teve irregularidades.
12: Chico Alencar alega que qualquer anistia deve ser precedida de um debate com a população. Ele sustenta ainda que não houve arrependimento dos acusados para justificar o perdão e que a punição é necessária para proteger a democracia e garantir a ética na política nacional.
2: Sérgio Turra, do PP do Rio Grande do Sul, critica a decisão do STF que suspendeu a chamada Lei da Dosimetria, recentemente aprovada pelo Congresso Nacional. Ele afirma que a medida desrespeita a decisão da Câmara e do Senado.
12: Sérgio Turra pede abertura de processo de impeachment contra o ministro Alexandre de Moraes. Ele argumenta que o caso compromete a independência harmônica entre os poderes por invadir as competências do Legislativo.
17: Relações Exteriores.
2: Luiz Lima, do Novo, do Rio de Janeiro, critica a participação de brasileiros em uma embarcação interceptada por Israel próximo a Gaza. O deputado afirma que a missão tem caráter de propaganda política favorável ao Hamas e não de ajuda humanitária à população palestina.
12: Luiz Lima questiona a incoerência de grupos que se colocam como defensores de causas internacionais, mas não enfrentam a violência no Brasil. Para ele, ao libertar os brasileiros, Israel age com mais senso de justiça do que o STF, no caso dos condenados pelo 8 de janeiro.
17: Política.
2: De acordo com o Marcon, do PT do Rio Grande do Sul, recentes operações da Polícia Federal indicam o envolvimento de lideranças da oposição no escândalo do Banco Master. O deputado critica a articulação de projetos que, segundo ele, beneficiavam instituições financeiras com recursos públicos.
12: Na visão de Marcon, partidos de oposição priorizam interesses do setor financeiro em detrimento de pautas trabalhistas, como o fim da jornada 6x1. O deputado defende o aprofundamento das investigações sobre a atuação de agentes políticos no caso.
17: Segurança Pública.
2: Reginaldo Lopes, do PT de Minas Gerais, elogia o lançamento do programa Brasil contra o Crime Organizado. O parlamentar lembra que o governo federal já encaminhou ao Congresso propostas de combate às facções criminosas e de integração das forças de segurança pública.
12: Reginaldo Lopes informa que o governo prevê investimentos de 11 bilhões de reais em ações de segurança. O deputado também destaca operações da Polícia Federal para enfraquecer financeiramente grupos ligados ao crime organizado.
2: Alexandre Lindemeyer, do PT do Rio Grande do Sul, classifica como histórica a criação do Programa Nacional de Combate ao Crime Organizado, lançado pelo governo federal. Ele elogia a articulação entre União, estados e municípios, além dos investimentos previstos para o setor.
12: Na visão de Alexandre Lindenmayer, o programa prioriza o combate ao financiamento do crime, ao tráfico ilegal de armas e à atuação de facções dentro dos presídios. Segundo ele, a proposta também amplia o controle nas unidades prisionais e fortalece as ações de inteligência.
2: Paulão, do PT de Alagoas, cumprimenta o Poder Executivo pelo lançamento do programa Brasil contra o Crime Organizado. A iniciativa prevê investimentos de 11 bilhões de reais para atacar o poder financeiro de facções criminosas em todo o país.
12: Paulão cita relações entre grupos criminosos, banqueiros e refinarias, como exemplo de ligações a serem asfixiadas pelo programa. Para ele, a presença de autoridades dos três poderes na cerimônia de lançamento demonstra a união de esforços em torno da solução para o problema.
2: Patrus Ananias, do PT de Minas Gerais, critica a proposta que permite ao trabalhador usar recursos do FGTS para comprar armas de fogo e munições. O parlamentar defende o fortalecimento de políticas públicas de proteção à população em vez de ações que ampliem o acesso a armamentos.
12: Patrus Ananias afirma que o enfrentamento da violência deve
3: ser adaptado ao clima semiárido e promover a recuperação da Caatinga. O relator da proposta na comissão, o deputado Fernando Mineiro, do PT do Rio Grande do Norte, destacou a necessidade de integrar políticas públicas já existentes e fortalecer a atuação conjunta entre União, estados e municípios.
15: O que nós fizemos foi adequar, né, os termos do projeto a toda uma política da questão do semiárido, né, a Caatinga. Né, nós precisamos chamar a atenção e criar mecanismos como o projeto, como o substitutivo que apresentamos, determina. É preciso integrar as ações. Nós temos uma questão grave no Brasil, que é a invisibilidade, digamos assim, do que acontece na Caatinga.
3: A proposta também institui 3 programas nacionais. O Programa de Segurança Hídrica do Semiárido, voltado à ampliação do abastecimento de água, o Programa Semiárido Produtor de Energia, que incentiva a geração de energia solar, e o Programa de Preservação, Regeneração e Uso Sustentável da Caatinga. O projeto estabelece ainda a meta de preservar pelo menos 17% da Caatinga por meio de unidade de conservação de proteção integral no prazo de 5 anos, além de contar com incentivo ao pagamento por serviços ambientais e a projetos de crédito de carbono, com prioridade para a inclusão de pequenos produtores e comunidades locais. Para o deputado Fernando Mineiro, as medidas previstas no texto ajudam a estruturar uma política pública permanente para o semiárido brasileiro.
15: O PL conforma uma agenda coerente com a necessidade de previsibilidade climática, integração federativa e proteção de populações vulneráveis.
3: A autora da proposta, a deputada Isa Arruda, do MDB de Pernambuco, afirma que o semiárido brasileiro concentra cerca de 22 milhões de pessoas e enfrenta problemas históricos relacionados à pobreza, ao acesso à água e à vulnerabilidade climática. Ela destaca que a política pretende estimular o desenvolvimento sustentável do semiárido e ampliar a preparação das comunidades para enfrentar períodos prolongados de estiagem. Agora, a proposta que institui a política de convivência com a seca nordestina aguarda análise da Comissão de Finanças e Tributação. Da Rádio Câmara de Brasília, Sofia Peçanha.
17: Desenvolvimento Regional.
12: Bebeto, do PP do Rio de Janeiro, faz uma prestação de contas do seu mandato e destaca o envio de recursos para São João de Meriti. Segundo ele, as verbas foram destinadas principalmente às áreas de saúde, infraestrutura e equipamentos públicos do município.
2: O parlamentar também menciona investimentos em espaços esportivos, reforço da segurança pública e melhorias na mobilidade urbana da Baixada Fluminense. De acordo com Bebeto, as ações buscam ampliar a qualidade dos serviços e a infraestrutura local.
12: Hildo Rocha, do MDB, enaltece o legado de José Sarney à frente do governo do Maranhão. Na avaliação do deputado, a gestão do político foi marcada por obras estruturantes que impulsionaram o desenvolvimento urbano e econômico, principalmente da capital São Luís.
2: O deputado também ressalta iniciativas voltadas à educação durante o período. De acordo com Hildo Rocha, a implantação de ensino mediado por televisão e a ampliação da rede escolar contribuíram para aumentar o acesso dos jovens maranhenses à educação.
12: Albuquerque, do Republicanos, cumprimenta a atual gestão de Roraima. Ele destaca ações urgentes na área de saúde e segurança para recuperar a dignidade da população e a assinatura da progressão de perto de 1.700 servidores, aguardada desde 2022.
2: O deputado ressalta ainda a regularização de salários atrasados e a nomeação de comandantes mulheres na polícia para priorizar o combate à violência do gênero. Albuquerque elogia ainda a iniciativa de colocar a aeronave oficial para atender emergências de saúde e de segurança.
17: Transportes.
12: Charles Fernandes, do PSD da Bahia, cobra do governo federal a retomada das obras da ferrovia Oeste-Leste, especialmente no trecho entre Caetité e o Oeste Baiano. O deputado afirma que a paralisação compromete investimentos já feitos há quase 20 anos, sem resultado concreto para a população.
2: Charles Fernandes ressalta que a ferrovia é essencial para escoar a produção agrícola do Oeste da Bahia até o Porto Sul, no litoral do estado. Ele avalia que a redução de dependência do transporte por caminhões pode ampliar o desenvolvimento econômico na região.
17: Agricultura.
12: Heitor Chu, do PSD, manifesta apoio aos produtores de tabaco do sul do país e repercute protestos realizados no Rio Grande do Sul. O deputado afirma que os agricultores enfrentam dificuldades com a classificação do produto, redução de preços e altos custos de produção.
2: Ele critica ainda medidas que, em sua visão, penalizam o setor produtivo do tabaco e cobra mais atuação da vigilância sanitária sobre a circulação de cigarros eletrônicos. Para Heitor Chu, a falta de controle sobre esses produtos também amplia riscos à saúde e fortalece o mercado ilegal.
12: Proposta de Dr. Flávio, do PL do Rio de Janeiro, pretende simplificar a comercialização de alimentos artesanais fora dos limites municipais. Para tanto, ele sugere padronizar a fiscalização entre os diferentes órgãos e unificar as licenças no selo de inspeção municipal.
0: E o selo de inspeção municipal, se ele for bem inspecionado na cidade, o mesmo profissional que faz a inspeção, ele vai fazer também a nível estadual e a nível federal. E cabe ao Ministério da Agricultura, o MAPA, essa autorização para que esse produto possa ser comercializado fora do seu município. Então, o que a gente quer hoje é simplificar que o nosso pequeno e médio produtor, produtor artesanal, que já herdou da sua família essa produção, ele consiga comercializar o seu produto. O Brasil hoje tem mais de 5.600 municípios e quase todos eles têm agricultura familiar e o produtor artesanal. Então, esse projeto só é um parágrafo na lei que autorize o nosso pequeno e médio produtor a comercializar o seu produto em municípios vizinhos.
2: De acordo com o Dr. Flávio, a escolha por um único selo vai impedir a apreensão e descarte de alimentos seguros para consumo ocasionados por entraves burocráticos. Ele pondera ainda que o texto incentiva investimentos em servidores locais para suprir a carência de fiscais sanitários.
12: Zé Neto, do PT da Bahia, celebra a aprovação pela Câmara da suspensão da importação de cacau da Costa do Marfim. Segundo ele, a medida busca proteger a produção nacional, especialmente nos estados da Bahia e do Pará, diante de riscos sanitários para o setor.
2: O parlamentar também destaca a articulação política em torno do projeto de sua autoria que barra a importação de cacau africano. Zé Neto argumenta que a proposta representa uma defesa da cadeia produtiva do cacau e da agricultura familiar brasileira.
17: Comissões.
12: Comissão aprova projeto que suspende pagamentos de financiamentos agrícolas por causa dos efeitos do El Niño. A repórter Silvia Munhato explica a medida que foi estendida para todo o país.
16: A Comissão de Agricultura da Câmara dos Deputados aprovou o projeto que suspende por 3 anos o pagamento de empréstimos agropecuários por produtores afetados pelo fenômeno climático El Niño. O El Niño é um fenômeno climático caracterizado pelo aquecimento anormal e persistente da superfície do Oceano Pacífico, na linha do Equador. O texto lista 9 tipos de programas de financiamento que só deverão ter os pagamentos retomados 1 ano após o fim da suspensão e em 3 parcelas anuais. O projeto original do deputado Léo Prates, do Republicanos da Bahia, citava apenas a região conhecida como Matopiba, formada pelos estados do Maranhão, Tocantins, Piauí e Bahia. Mas o relator, deputado Coronel Meira, do PL de Pernambuco, estendeu a proteção aos atingidos em todo o país.
19: Considerando o caráter nacional e dinâmico dos efeitos do El Niño, mostra-se mais adequado e justo estender a abrangência da medida a todos os produtores rurais dos estados atingidos por estiagens severas, chuvas extremas e outros eventos correlatos e relacionados ao referido fenômeno.
16: A proposta que suspende pagamentos de empréstimos de produtores rurais afetados pelo El Niño será analisada agora pelas Comissões de Finanças e Tributação e de Constituição e Justiça. Da Rádio Câmara de Brasília, Silvia Munhato.
17: Saúde.
2: Geraldo Rezende, do União de Mato Grosso do Sul, alerta para o surto de chikungunya nas aldeias Jaguapiru e Bororó, em Dourados. Ele informa que viabilizou a construção de novas unidades de saúde, a entrega de 300 novas casas para as famílias e a licitação de uma nova rede de abastecimento de água.
20: Nós conseguimos colocar uma emenda para a licitação acontecer o mais rápido possível para iniciar uma construção de nova captação, reservação e distribuição de água na reserva indígena. Dourados. É um assinte a gente verificar que crianças com 7, 8 anos carregando lata de 20 litros de água barrenta e de pessoas idosas com 80, 100 anos carregando lata de água de 20 litros, água inclusive inapropriada para consumo.
12: Na visão de Geraldo Rezende, uma nova rede de abastecimento de água é fundamental para reduzir a mortalidade infantil e de idosos. O parlamentar também anuncia a construção de 2 novas creches, como parte do esforço para reverter a vulnerabilidade social na reserva.
2: Ana Paula Lima, do PT de Santa Catarina, registra o Dia Internacional da Enfermagem e cita a abertura da Semana Brasileira de Enfermagem na Câmara dos Deputados. A parlamentar ressalta a importância da categoria para o funcionamento do Sistema Único de Saúde.
12: Ana Paula Lima também defende melhores condições de trabalho para enfermeiros, técnicos e auxiliares de enfermagem. Ela cita a mobilização da categoria pela aprovação da PEC, que vincula o piso salarial nacional à jornada de 30 horas semanais.
2: Termina agora o Jornal Câmara dos Deputados, com trabalhos técnicos de Everson Urani e apresentação de Márcio Aquilissardi e José Carlos Andrade. Uma ótima noite para você.
12: Boa noite, a Voz do Brasil volta amanhã.
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1: É bom demais.
2: O tempo todo é lindo.
1: Vamos chegando, uma ótima noite de terça-feira, já virando pra Meiuca, hein? Daqui a pouquinho já é quarta-feira e nem parece.
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1: Eu vou te fazendo companhia, eu sou Alex Bono, prazeraço até as 11 horas e daqui a pouquinho eu vou sendo comando, mas agora você curte a música direto pra embalar esse comecinho de noite. E pra começar bem tem Felipe Rett, Amor Livre. Sobe o som aqui na Litoral. É ao vivo, 10h05.

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0: A Ludmilla brotou.
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0: A Litoral tá mais que legal, BG cura. Essa é a última desses 45 minutos. Agora é hora de atender o seu pedido no Você no Comando.
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2: Fechar gostosinho essa noite de terça. Então pede a sua música favorita.
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4: E aí, já gravou o seu pedido?
2: Tudo bem com você? Por aqui, Alex Bono. Ótima noite. A gente tá pra Rede Litoral, pra todo o Espírito Santo. E agora você manda. Começa com você, Regina.
5: Boa noite, Alex Bono.
2: Boa.
5: Regina Claudinha de Taquaraum. Acabei de chegar do curso e já estou aqui ligadinha de você.
2: Que demais,
5: Regina. E já que eu estou no comando, manda. Eu queria ver a música Quem de Nós Dois, de Ana Carolina. Tá. Toca aí, por favor, Alex Bono.
2: Bora!

0: Canta muito, né? Fala sério, mas canta demais da conta, né, Carolina?
1: Belíssimo pedido, hein, Regina? Chegou chegando com tudo. Agora vamos para nossa audiência internacional.
2: Boa noite, Alex Bono.
1: Boa, Sergião. Com
2: dois genes.
1: Como é que você tá?
2: E já que eu tô no comando aqui pela França.
1: França?
2: Quero ouvir Dire Straits, Walk of Life.
1: Demais.
2: Para ficar a vocês aí, a mim aqui, a todo mundo. Um grande abraço aqui do Sérgio. Na litoral estou mais que legal.
1: Pô, que demais, hein? Que demais. Alex, meu amor, pro Sérgio lá na França. Fala francês.
3: Que demais.
1: Linda, hein? Curte aí, Sérgio.

0: Finalizando a noite, matando saudade também aqui na programação da Litoral. Infelizmente, dá tempo de atender todo mundo, mas sempre aquela galera da maior audiência do Espírito Santo.
1: Boa noite, você não comanda, queria ouvir uma música, qualquer pagodinho aí.
0: Pagodinho.
1: Eu sou pro meu filho, uma Cida de Santa Luzia.
0: Valeu, Cida, beijo pra você. Amanhã vai que dê tempo, vai dar tempo. Fala, Edmilson.
2: Boa noite, Litoral.
0: Boa.
2: Gostaria de pedir uma música.
0: Qual seria?
2: Já pedi, já, só que nunca dá tempo. Tomara que hoje dê.
0: Sacanagem.
2: Eu quero a música do Tim Maia, Gostava Tanto de Você.
0: Oh, e é boa, hein?
2: Com a Litoral, eu tô muito mais que legal.
0: Rapaz,
2: boa noite.
0: Boa, boa. Vamos tentar amanhã também. É muita gente, Edmilson, é muita gente.
3: Alex, mano, desculpa, fala, aí, eu errei seu nome aí.
0: Falou Oliver. Oliver. É, é. Normal.
3: Desculpa aí, manda pra mim a música aí, já que eu tô num comando.
0: Mandou um Daniel aqui, né, Wesley? Tem erro não, cara. Se vê na câmera, dá pra acertar só porque eu tenho cabelo. A diferença minha do Hollywood é essa, também a voz. A voz do Hollywood é aquela coisa que só Deus na causa, maravilhosa. Deixa as mulheres e alguns homens também malucos.
4: Fala, todo meu considerado!
0: Fala, Magno!
4: Magno de Colina Laranjeiras, já que eu tô no comando, qual manda seria? Sorriso maroto.
0: Olha,
4: tenho medo. Manda pra nós, aquele abraço.
0: Tá adotado, hein, pro próximo, Magno. Vai, Crisinha.
5: Boa noite, Alex Bono, meu amor. Cheguei, hein? Epa. Já que estou no comando, toca Nunca Mais, do MC Guimê com Glória Groove.
0: Também demais,
5: beijos,
0: hein?
5: Da sua Crisinha de Vila Graúna.
0: Valeu, meu amor. Beijo.
6: Toca minha música aí, tá bom, meu áudio.
0: KLB?
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0: Nossa.
6: KLB e Ruge.
0: Tá bom, esperadíssima hoje. Belezinha, meu amor.
7: Alex, no comando de hoje, né?
0: Ah.
7: Eu vou querer aquela música Mande Espuma com Rita Lee, tá bom?
0: Que delícia, né? É, sapatinha.
7: Tá bom demais.
0: Tá bom, belezinha, vai lá.
4: Fala, Alex, Bono, boa noite.
0: Boa noite. Ah, não, o Magno já foi, Magno. Magno já deve estar aproveitando aí as Bala House, né? Fala, Jodi também já foi? Já foi, já foi. Então é o seguinte, 27999861050, anota seu WhatsApp pra amanhã, mandar cedo e se Deus quiser você vai ser atendido. O pessoal briga, cara. Não, como assim? Não foi atendido ainda? Eita, pô. Mas é muita gente mesmo. Seguinte, tô indo nessa, vai lá no @AlexBono, segue lá no Insta que a gente vai se vendo. Obrigado por mais uma noite, tá? Você segue aqui na programação do Eleitoral, agora vai. Agora vai uma hora de música direto, depois tem Litoral A2, meia-noite, programação gostosinha e logo às 5 horas da manhã, né, Galinho? Cleide tá chegando com muita música legal aqui na Litoral, tá? Certo, Galinho? Boa noite pra você, Galinho. Só vai acordar junto com a Cleide, tchau.

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0: 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Olá, bom dia. 5 e 4 agora. Tudo bem por aí? Que bom que você tá aqui comigo, me fazendo companhia nessa manhã gostosinha. Hoje, quarta-feira, dia 13 de maio. Ah, hoje é aniversário da Ju, minha sobrinha, filhada. Ai, que bom que eu lembrei, porque a minha cabecinha não tá muito boa não, ultimamente, viu? Tem alguém aniversariando por aí também? Aproveita para poder mandar aquele alô gostoso para ela, declarar seu amor, por que não, né? Daqui a pouquinho eu já mando para ela também, porque uma hora dessa ela deve estar nanando. Pois é, ó, que tenhamos um dia espetacular, maravilhoso, de bem com a vida, que seja um dia produtivo, que seja um dia abençoado, que seja um dia de muito sorriso, um dia leve, é tudo que eu desejo pra você, viu? Eu sou Cleide Costa Longa.

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0: de uma quarta-feira abençoada para todos meus amigos ligados na Literoto, na Literoto. Ligado. Um abraço para o meu amigo Pedro, tem que fazer para o meu amigo Leomar, minha amiga Rebeca, meu amigo Alessio. Saudar Literoto, na Literoto. Legal de ser assim para não esquecer de ninguém. Um abraço para o meu amigo Pezão, lá em Itapena, ligado na Litoral. Saudar Litoral. Um abraço para todos os cadeiros cativos. Já ligado de norte a sul do Espírito Santo. Saudar Litoral, tô na Litoral. Eu tô legal. E vamos que vamos, Cleide.
1: Bora que bora, meu bem. Um beijo. Boa quarta. Beijão também para o José Luciano de Santos Dumont, mandando abraços aqui para Vera do Pula Pula, para Adriana, sua esposa, para as filhas Júlia e Isadora também. Soninha, bom dia! Perdeu a hora.
2: Olá,
1: não, né?
2: Olá, Cleide, bom dia. Quarto, hein? Eu tô aqui numa preguiça de sair de baixo dessa coberta.
1: É pela só voz. Jesus. Gente, tá friozinho mesmo, hein?
2: E tem um mundo lá fora me espera, bem deitadinho. Aos ouvintes, as cadeiras cativas, bom dia. Zé Carla, Namara, Claudineia, Rock, Nando Júnior, Leomar, bom dia. Cleide, bom trabalho, fique com Deus. E até amanhã, Sônia, André Carvalho, beijo.
1: Beijo, tem que fazer igual eu, Sônia. Deu a hora de levantar, dá logo um pulo da cama. Nossa, gente, olha a hora que eu tinha... E eu dormi de lençol ainda, tá? Mas dormi sentindo frio. Quando acordei que eu tirei o lençol, eu cheguei e falei assim, ui, meu Deus! A gente é fresco, né? Ai, meu Deus do céu, sei lá quantos graus que tava e a gente morrendo de frio. Enfim, né? Vambora. Mas coloca seu casaquinho hoje. Eu vim até de blusinha, de manga longa, porque tá um friozinho mesmo. Deixa eu falar aqui com o Sebastião de Linhares. Um abraço, Sebastião. Obrigada pela companhia aí, viu?
3: Bom dia, Cleide.
1: Bom dia.
3: Aqui quem fala é Rogério Mazega, de Jardim Colorado,
1: Opa,
3: Vila Velha.
1: Ah, tranquilo.
3: Que Deus nos acompanhe hoje e sempre.
1: Amém.
3: Bom dia a todos os ouvintes.
1: Valeu, Rogério. Bom dia para você também, tá?
4: Bom dia,
1: Helena.
4: Todo dia.
1: Bom dia.
4: É Ana Mara de Bicanga. Um bom dia aí pro Grupo Cadeira Cativa, todos que falam meu nomezinho. Soninha, Claudineia, Zé Carlos da Inglaterra. Para você, minha lindinha, que tenhamos uma linda, abençoada quarta-feira. Bom trabalho. Beijo.
1: Beijo, meu amor. Ótimo dia para você, viu? Toninho, sua família. 5:14.

0: aceitar. Gente, pensar que eu vi um show desse cara do Mato Grosso. Mato Grosso e Matias. Duas vezes, uma em São Paulo e outra aqui, Vitória. Jesus! Que delícia! Que show! Que espetáculo! Era um dos meus sonhos e eu consegui realizar. Foi massa! Bom dia, bom dia, bom dia! Excelente dia pra você que sintoniza Litoral FM. Deixa eu ver quem tá com a gente aqui, Dene de Alzira Ramos. Um abraço, meu bem. Fala comigo. Cadê o Dene?
1: Aquele dia lindo, sozinha, linda, que Deus diz que sempre abençoando cada um de vocês e todos da Rádio Litoral. Tudo na Litoral, tudo mais, que legal. Um beijo, gatas. Fica com Deus. Uma boa audiência na presença de Deus a cada um de vocês.
0: Amém, meu anjo. Um beijo. Ó o gato branco aqui, ó.
2: Bom dia, Cleide, a flor de maracujá da nossa madrugada. Um abraço pra ti, minha amiga, um cheiro.
0: Um cheiro, meu amor.
2: Uma boa quarta-feira pra nós todos. Obrigada. Deus abençoe. Antônio de Alto Laje, o gato branco charmoso.
0: Um beijo pra você, gato branco. Vão lá agora pra Ibiraçu.
3: Ei, Cleide,
0: bom Ei, Valdemir, bom dia.
3: Quarto, Cleide. Yes. Miúca da semana, hein? Daqui a pouco, final de semana, vem aí. Então, que Deus possa estar aí abençoando essa quarta-feira. E que venha sexta-feira, né? Abençoada. Certo? Beijo e abraço aí pro pessoal da cadeira cativa, especialmente pra você, Cleide, Sol, pra minha filha Nilva Carolina, pra minha mãe Nilva da Penha, beleza?
0: Beleza.
3: Beijo, Litoral.
0: Um
3: Na
0: beijo.
3: Litoral, eu estou mais que legal.
0: Arrasou, meu amor. Um beijão pra você, bem especial, viu? Rafael, do Balneário de Carapebus, um abraço, meu bem. Bom dia. Ah, falamos com o gato branco, agora vamos falar com o gato preto.
4: Olá, aqui do Costa Longa. Bom dia, minha querida. Diretamente Cachoeira de Itapenim, gato preto, desejando uma quarta-feira abençoada, mandando a lupa pra Xéria, amor da minha vida, para Verinha, Chibinha, Gil, Marcos Bob, Nando Júnior, Arildo Fulão de Lenha, para Moacir Pintor, para Daniel, para Gigante, para Leomar Pacote, para Serginho Posto Mola Aliança, para a turma de Una, Munistrade, Cachoeira Alta, São Vicente, Gruta, Tijuca, Lambari, Urupi e para Peixim, lá em Cantagalo. Peixinho. Um bom dia pro Grupo Cadeira Cativa, um bom dia pro pessoal na saúde que esteja indo pra Grande Vitória, e um bom dia pra minha família na Grande Vitória e na Litoral. Tô muito legal nessa quarta-feira abençoada.
0: Valeu, meu amor, um beijo. Wellington de Jardim Limoeiro também tá ligado com a gente. Loilsa Dira em São Caetano, Rio Novo do Sul também. Genimar, bom dia.
5: Bom dia, Cleide Costa Longa, aqui que fala Genimar de Titanga. Tô passando pra desejar uma quarta-feira produtiva e abençoada pra toda a família Litoral, pra toda a família Cadeira Cativa, né? De azê, pra não esquecer de ninguém. Pra Vera do Pula Pula, pra Nilópolis, Ilhamara, Lucioninha, Rebeca, pra Chad, a Rosângela, né? E o Amauri, o Jumar, o Reco, o Toninho e o Estevinho, o Chechel, né? O Zé das Neves, essa galera toda, bom.
0: Valeu, meu anjo, um beijo pra você bem especial. 5h27, bom dia.

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1: 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Com tudo, hein?

0: meu bem.
1: Que isso, hein, programador? Meteu logo o Ivete Sangalo, hora dessa, hein? Adoro. Bom dia, bom dia, bom dia. Excelente manhã pra você que sintoniza Litoral FM. Vamos falar com meu amigo Edivaldo. Tava sumidinho, Edivaldo.
2: Bom dia, minha amiga. Vai, tudo bem?
1: Tudo.
2: Passando aqui pra desejar um abraço pra você, todos os ouvintes. E também não pode esquecer de mandar um abraço pra toda a galerinha da cadeira cativa. Um abraço forte, beijo grande pra você, tá bom?
1: Beijo, meu amor. Ótimo dia, viu? Some não. Márcia Mendes está ligada com a gente nessa manhã. William Moura em Vila Batista também. Alemão, alô?
3: Bom dia, bom dia, bom dia, Cleidinha.
1: Bom dia.
3: Eu tô falando aqui o Alemão, motorista da White Martins. Vim desejar uma boa quarta-feira abençoada. Que Deus nos proteja, né? Começando os trabalhos. Queria mandar um abraço para todos os caminhoneiros do Brasil aí, ó. Que Papai do Céu abençoa cada um de nós. Especial para um, meu parceiro Balau, que tá lá em Minas, João Boulevard. Abraço, Balau. Deus abençoe, meu brother. Na Litoral, eu tô mais do que legal.
1: Valeu, meu bem. Beijo, viu? Matheus, bom dia.
4: Bom dia, minha Cleide. Matheus, tá vendo minha ex friozinho, amigo, né? Amiga, não se vemos chegando. O melhor ainda, né? Bom demais. Você tá no Litoral. Quarta-feira, não sei.
1: Valeu, meu bem. Um beijão pra você, bem especial, tá? Ei, Vanja, fala comigo.
5: Bom dia, Cleidinha. Bom dia, Sol. Bom dia a todo o grupo Cadeira Cativa. Todos os ouvintes, era assim. Não esqueceu ninguém, né, Cleidinha?
1: Isso.
5: Meio coisa da semana, Cleidinha. Beijo, beijo, beijo, Sol. Bom dia, da Taíde.
1: Beijo, coisa linda. Ótimo dia pra você, viu? Wellington, alô?
6: Alô, Cleidinha Costa Longa. Bom dia. Bom dia, Sol. Bom dia a todos os ouvintes do Litoral. É, Cleidinha, passou, hein? Graças a Deus. Meuca da semana, bora. Quarta-feira promete. Tá aí, Cleidinha, fica com Deus, tchau, bom dia. Bom dia de trabalho, Deus junto nós, tchau, obrigado.
1: Valeu, meu anjo, um beijão pra você também, viu? Kleber, alô. Oi, falou, mas não falou? Tá bom, é o Kleber do Porto São João. Depois você manda outro áudio aí, que esse aqui não deu certo, não. José Miguel, do Patrimônio da Penha, lá no Caparaó. Ai, que delícia. Deve estar... Se aqui tá friozinho, vocês imaginam lá? Ai, meu Deus do céu, que delícia. Rosângela, bom dia, lindona.
7: Bom dia, Cleidinha. Bom dia, Sol. Tudo bem com vocês?
1: Tudo.
7: Sou eu, Rosângela Bernardoni, do bairro São Miguel, em Colatina. Cleidinha, deixa eu mandar um bom dia pro meu esposo Paulo, para todos da família Bernardoni, para todos da cadeira cativa, todos os ouvintes, todos os amigos. E beijos, Cleidinha. Tenha uma ótima quarta-feira.
1: Obrigada, lindona. Diel de Vila Velha também tá ligado com a gente. Iris, um beijo, lindeza. Tá passando um cafezinho lá, né?
8: Bom dia, que quem fala isso aqui com a Chuta Pimirim.
1: Ai, que delícia.
8: Quer mandar um abraço pro meu amigo Salsicha, Paulo Henrique, de aniversário dele. Também mora aqui no bairro Coramara. E eu tô aqui cedinho, né? Daqui a pouco começo a dar minhas aulas de trânsito, só se eu estou de trânsito, com o meu café estilo roça. Eu lembro do meu falecido avô, gostava de coar café assim, né? E eu prezo isso, eu gosto demais.
1: É, eu também.
8: Vem cachoeiro, cada dia desse cair de mão, um cafezinho comigo, hein?
1: Ai, que delícia. Como é
8: que é cachorro quente, na troca mais que legal.
1: Eu
8: beijo,
1: vou,
8: bom
1: sim,
8: dia.
1: Eu vou sim, eu tenho.
8: Pra todos.
1: Beijo, meu amor, ótimo dia. Eu vou sim, pode aguardar. Agora essa garrafa sujou tudo por fora, hein? Tá falando comigo e tá coando café. Vou falar, molhou tudo ali, gente, de café em volta. Mas depois a gente passa uma aguinha e tá tudo certo, né?

0: tá mandando no céu? Adoro Nuvem de Lágrimas. Aliás, eu amo Chitãozinho e Xororó. Então, tudo que eles cantarem, eu vou estar tentando cantar junto. Só não alcanço o tom, mas e daí, né? Se o importante é cantar. Ou cantarolar, porque às vezes nem cantar certo eu canto. Eu conheço a letra toda, mas eu erro tudo. Gente, é impressionante. Não sei como pode. Até nas letras que eu gosto, viu? Nas músicas que eu adoro. Alô, Edmar, bom dia, Cleidinha. Manda alô aqui, ó, pro meu amor Bárbara, de Marcelo de Noronha, com certeza. Beijo pra vocês dois, viu? Ótimo dia.
1: Bom dia, Cleidinha, com essa onda. Bom dia, Sol, amigos da Rádio Litoral, Cadeira Cativa. Quartou de bem com a vida. Yes. Ouvindo essas canções, esses clássicos maravilhosos. A música sertaneja tem o seu lugar, né?
0: Tem, né? Eita, tem seu valor.
1: Nós.
0: Eita, lasqueira.
1: Muito obrigado. A programação da Rádio Litoral sempre muito, muito maravilhosa. Parabéns. Um bom trabalho e tamo juntos.
0: Tamo junto, obrigado. Meu anjo. Um beijo pra você. Paulinho Neguinho.
2: Bom dia, Litoral. Bom dia, Crede. Bom dia, Sol. Manda um alô pro Marradinho Otávio. Marradinho. Bom dia, bom dia, bom dia, bom dia.
0: Valeu.
2: O Alessandro lá na Serra, bom dia.
0: Arrasou, meu bem, beijo pra você e pra todos aí em Guaçuí, tá bom? Carleilda Alves, quartou, Cleide, vambora? Vambora, tô pronta. Vera do Pula Pula, beijo.
3: Olá,
0: lindona.
3: Cleidinha, sua linda, bom dia a todos meus amigos da Cadeca de Madrugada aqui, quem fala é Vera do Pula Pula, Cachemirim, manda alô pra todos aí, Rebeca, Nina, Cleide, Naya Luiz, Eliane Camelo, Duda Mel, as meninas do Salão da Itaoca, Torinho Segurança, Jane Manandinho, Elias Cortesano, Nilo, Luiz Amendoim, Gabigol, Garrincha, Dobre da Vila, Geu de Itaoca, Eliomar de Linhares, Alessio, Sidney, Mão da Rosa, José Carlos Vanderlei, Peixoto, Robson, Jacaraí, Petevaldo, Ademir de Caratuíba, José Luciano Santos Dumont, Primo Caminhoneiro, Joel, Dimas, Donizete, Nicota, Elias do Sindicato, para todos os profissionais da educação, motorista da rodagem, APP, saúde e educação. Beijo, Litoral.
0: Beijo. Bob Billy tá ligado com a gente também, né,
4: bom
0: Bob?
4: Bom dia, bom dia, bom dia, Cleidinha.
0: Bom dia,
4: Litoral. Aqui é Bob Billy. Passando para mandar um abraço aí para toda a galera. Quartou, hein?
0: Yes.
4: Tamo junto. Tamo na Litoral. Quero mandar um abraço aí pro Primo Q, o Claudinho, Jair. Toda essa galera aí que tá conectado, que tá ligado. Que vamos, hein? Aí, Cleidinha, um abraço, minha linda. Tamo junto, tamo na Litoral, tamo mais. Que legal, hein? Valeu!
0: Valeu, beijo pra você. Aldair também tá ligado com a gente.
5: Bom dia, Cleidinha. Aqui é Aldair de Marechal Floriano.
0: Ai, que delícia, Marechal Floriano.
5: Um bom dia pra todos os ouvintes, pra vocês da rádio, principalmente pra você. E manda um bom dia pra minha filha Sofia Caroline e pra minha irmã Maria das Graças de Araguaia, que está curtindo vocês nesse momento. Um bom dia pra todos nós e uma excelente quarta-feira, que Deus nos abençoe sempre.
0: Obrigada, viu, meu bem? Um beijo pra vocês aí. Tem tempo que eu não vou ali, Marechal Floriano, adoro.

0: tem pessoas que são presentes, né? Que Deus manda. Realmente, nós somos merecedores de boas pessoas à nossa volta, viu? Nunca duvide disso. Afinal de contas, ele quer que a gente seja feliz, né? Então, vamos agradecer as pessoas que vão aparecendo no nosso caminho, sem cuspir no prato que comeu, né? Isso é importante também. Mas valorizando a pessoa com quem você está. 5h58 agora, excelente manhã pra você. Eu volto já, é rapidinho, viu?
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0: 10, excelente manhã pra você. Obrigada, viu, pela sua companhia. Hermes, meu amigo, lá do Alecrim, tá lá ligado com a gente sempre, né? Rebeca Andrade tá lá em Colatina. Alô, bom dia.
1: Bom dia, Cleidinha. Quarto, uma quarta-feira de muita paz e bênçãos pra todos nós. Sou a Rebeca Andrade de Colatina. Abraço pra toda a família Cadeira Cativa, pra todos os ouvintes. Beijos, fui.
0: Beijo, meu amor, ótimo dia. Tico de Palmeiras, em Itaguaçu, tá ligado com a gente. Robson Ferreira de Rio Marinho também. Quanto tempo, Robson? Você tá bem? Graças a Deus, né? Um beijo, tá? Olha ele aqui, ó. Prepara o grito.
2: Bom dia, litoral! Bom dia, crede, eu dorme da vila. Bom dia, verinha do pula-pula. Lindomar de Linhares, todos da Cadeira Cativa. E um grande abraço pra minha sobrinha lá em Castelo Branco, Charinha!
0: Charinha!
2: Lá na 16, hoje um bom dia para todos, eu dorme!
0: Meu Jesus! Um beijo, meu bem! Maria Cristina Marriel, de Mata da Serra, o esposo Vanderlei, um beijo pra vocês, viu? Quem mais? Rayane, também, do Vale Encantado, tá ligada com a gente. Vamos lá pra Colatina, falar com ele? Ei,
3: olá, família Litoral, aqui é o Leste Colatina. Eu tô passando desejando essa quarta produtiva abençoada e a todos ligadinhos na hora, Cadeira Cativa do Mano Geral. O Luiz Amendoim é Rebeca Andrade, Vera do Pula, todos os camelógrafos já estão ligadinhos aqui na melhor. Tá, grande vitória todinha aí. Um abraço pra ele. Fico com Deus, tudo de bom. Marido, eu estou de bem com a vista, mulher.
0: Um abraço. Obrigada, meu amor. Um beijo pra você. Ótimo dia.
4: Meus amigos da Rádio Litoral FM, sou Fábio Araújo de Bela Aurora, chegando aqui no Hospital São Lucas pra mais um plantãozinho e ouvindo esse musicão do Chitãozinho Chororó.
0: Musicão,
4: gente,
0: né?
4: Gente, um abração. Fico com Deus. Bom dia. E hoje um alô especial a todos os meus amigos do hospital. Um abração. Fico com Deus.
0: Beijo, meu bem. Ótimo dia pra você, viu?
5: Maiara! Cadê que a namorada te pro seu, Maiara? Ei, Marília, você não sabe o que me aconteceu.

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0: 6:30. Excelente manhã pra você que sintoniza o Litoral FM, viu? Bárbara Uti de Bela Aurora tá ligado com a gente. Obrigada, meu amor. Um beijo, tá? Beijo pro Judismar em Aracruz, também ligadinho. Donizete de Viçosa, meu bem, tá sumido. Você tá bem? Fala comigo. Valdineia Miranda, ô, sua bonita, um beijo pra você, ótimo dia, viu? Quem mais tá aqui? Orlando, beijo pra você, meu amor, ótimo dia. Nice Costa também tá ligada, Cleide. Manda abraço aí pro Sérgio Pontes, com certeza. Um abraço, Sérgio. Sérgio, será que tá por onde? Deve tá dormindo, olha. Se bem que não, tá? O cara acorda cedo, trabalha pra caramba.
1: Eita! Bom dia, Cleitinha, saudades de você, mas eu acordo com essa voz sua maravilhosa, que penetra no coração dos seus ouvintes.
0: Sua linda.
1: Você é maravilhosa.
0: Você também, Tita.
1: Só tô passando para desejar a você um dia abençoado por Deus, tá? É Tita,
0: né?
1: De Itaparica. Saudades.
0: Saudades, lindeza. É, quem mais tá com a gente? Deixa eu ver. Ah, tá. O Cleide, ó, Luiz Amendoim de Colatina. Hoje eu tô na capital, vim no médico aqui na UCAM. Ah, isso aí, se cuida. Tem que se cuidar mesmo, viu? Saúde em primeiro lugar, né? Falando em Colatina, Aguimar,
2: bom dia. Bom dia, Deus. Bom dia, alegria. Que sorriso lindo e gostoso, que gargalhada gostosa. Então, aquele beijo para você, Morena Love. Aquele lindo amanhecer, graças a Deus, não é mesmo? É, o poder da vitória de Deus é essa, o milagre da vida. Agradecemos a Ele por isso. Porém, felicidades a toda a alegria a todos que está aí indo agora para o seu trabalho. Abençoados sejam. E vamos botar aquela musiquinha só para descontrair assim, dar uma baquezinha no coraçãozinho, relembrar alguma coisa, tipo, faz com a música pra gente ouvir, Candinha. Rapaz triste.
0: Rapaz triste?
2: Tô feliz, viu? É só pra ouvir a música, que felicidade.
0: Ah,
2: carrega,
0: bem, né?
2: Sempre junto comigo. Paz minha doce, aquele abraço.
0: Obrigada, meu bem. Vou pedir o nosso programador, tá?
3: Um salto para
4: bom alô. Dia, bom dia. Passou, Cleitinha e família Litoral. Aqui é Rodrigo, motorista Saúde de Anchieta. Temos um dia maravilhoso e na Litoral eu tô mais legal.
0: Arrasou, meu amor. Um beijo pra você, viu? Diego da Serra, tá ligado com a gente? Você mandou um videozinho, deixa eu ver aqui. Ah, tá me dando
5: bom
0: carona.
5: Bom dia, Rádio Litoral. Aqui é Diego da Serra. Bora.
0: E tá me assistindo.
5: Deus abençoe ainda. Nossa quarta-feira. Vamos que vamos.
0: Ah, seu lindo. Adorei. Ó, um beijo só pra você. Tá bom, Diego? Obrigada. Rony Von também tá ligado com a gente. Alô?
6: Bom dia, Cleidinha.
0: Oiê.
6: Bom dia, Sol. Bom dia pra toda a galerinha da Litoral. De AZ. Bom dia pra todo mundo aí. Quem fala é Rony. Saindo aqui de Jardim Campo Grande, sentido ali e tal, do Flechal. Vamos trabalhar mais um pouquinho, né, Cleidinha?
0: É isso aí, meu filho, é isso aí.
6: Nascemos bonito, né? Não nascemos rico, né, Cleidinha?
0: Fazer o quê, né, meu filho?
6: Então, não vamos ter que trabalhar, tem jeito não.
0: É isso aí.
6: Vamos trabalhar.

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0: Ai, que frio, gente! Meu Deus! Tá um friozinho danado aqui. E aí? Já comecei até a espirrar. Ó, 6h46. Excelente manhã pra você, viu? Deixa eu ver quem tá aqui comigo. Agulhão, fala comigo. Alô? Alô, Agulhão?
1: Aquele alô na quarta-feira, meiuca da semana. Nós temos um dia muito abençoado. Melhor do que ontem. E me dá um minutinho, Gleide? Rapaziada do samba, como eu disse ontem, samba de rua será agora sábado, dia 16, a partir das 16 horas, no Marcílio de Noronha.
0: Isso.
1: Conto com você.
0: Boa.
1: Se você não tem opção, venha pra cá. Cleide, obrigado. Salve samba, agora no Marcílio.
0: Tamo junto. Um abraço, meu bem. Beijo. Baioco de Cobilândia também tá ligado com a gente. Cleide, manda abraços aí, ó, pra todo mundo da transportadora Transcachoeiro. Tá na luta, isso aí. Um abraço, viu? Ai, adorei isso aí, hein? Você tá onde? Caramba, muita coisa do Flamengo lá. Que coisa linda, adorei. Baioco. Filipão também tá com a gente. Alô?
2: Bom dia, Gleidinha. Bom dia a toda a turma da Litoral.
0: Ai, que legal.
2: Manda um abraço pra toda minerada aí que escuta a Litoral aí, que curte.
0: Já passei aí nessa estradinha,
2: eu
0: já
2: tô
0: vi por essa casa, igreja.
2: Chegando aqui no interior do Espírito Santo, embaixo do Mandu. Deus abençoe a todos, um abraço.
0: Sabia, sabia. A gente conhece pelos lugares, né? A igrejinha que fica no alto, assim, que coisa linda. Obrigada pela foto, tá, meu bem? Me levou lá. Falando em me levou lá, gente, como a gente tem memória afetiva, né? Final de semana, eu comi mironga. Vocês conhecem mironga? Ai, que delícia. Nossa, agora chegou, dá até vontade de comer de novo. Sabe por que eu lembrei disso? Enfim. Lidiana Scarpati, da Cidade Continental. Um beijo, lindona. Que Deus abençoe o nosso dia. Beto!
3: Bom dia, Cleide. Beto Penitente Colatino. Te sigo sempre nas manhãs, quando você está falando.
0: Obrigada,
3: agradeço, gratidão.
0: Eu que agradeço. A
3: quando
0: sua companhia.
3: Fecho os meus olhos, vejo você. 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Do teu nome e do teu toque, a saudade desse amor é infinito. Bom dia, Cleide.
0: Bom dia,
3: Luiz Amendoim. Bom dia, ouvintes da Litoral.
0: Arrasou.
3: Litoral, estou legal.
0: Obrigada, viu? Beijo pra Patrícia também, tá ligadona com a gente. Ela mora em Colatina e faz parte do fã-clube do Sorriso Maroto. Tá bom. Um abraço, Patrícia. Adalberto Souza em Jabaeté tá ligada com a gente. Ligado, né, Adalberto? Marinete Taboazeiro. Fred, bom dia.
4: Bom dia, Cleidinha. Bom dia, só que quem fala é Fred Varejão de Vitória. Passando para te dar um alô para todos que nos ouvem. Já estamos no mês 5 e na metade da semana, quase na metade do mês. Como está a execução do seu planejamento para esse mês? Espero que esteja já na alta. É. Mas se não tiver, dá uma paradinha, corrija, faça uma adaptação, coloca para executar na máxima para a gente fechar esse mês de maio com chave de ouro. Um abraço, meninas, um abraço para todo mundo. Bom dia, tamo junto!
0: Tamo junto, um beijo. Beijo pro Vanderlei também, de Presidente Kennedy.
5: Bom dia, Credinha. Abençoada, quarta-feira, vai lá, Credinha. Boa quarta para nós. Boa quarta para todo mundo da Litoral, hein, Credinha. Bom dia, vamos aqui. Estamos indo aqui fazer um carregozinho aqui, Cachoeira de Itapibirim. Vanderlei, de Presidente Kennedy. Na Litoral, tô legal, Gredinho.
0: Valeu, Vanderlei, um abraço pra você. Me leva pra Cachoeiro do Itapemirim.
6: Bom dia, meninas mais lindas da Rádio Litoral. Aqui é o Josué. O trânsito aqui nas paneleiras tá tranquilo. A Fernando Ferrari tá tranquilo. A Reda Penha tá tranquilo. Um bom dia. Bom dia, bom dia, bom dia. Vamos que vamos.
0: Valeu, meu bem. Bom dia. Ó, 6h50. Cuidado pra você não se atrasar no seu compromisso. É tão chato, né? Às vezes a gente tem um compromisso e tal. E aí chega atrasado. Imagina se for o primeiro dia no emprego, então. Pelo amor de Deus, hein?
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2: Se ele fala, não ia nem descobrir isso aí. Começando agora mais uma edição dos 45 minutos de música sem intervalos comerciais. Bora. Quarta-feira para todo o Brasil. Quarta é prima da quinta, filha da sexta, sobrinho do final de semana e é tudo de bom. Tá tomando a minha friaca. Vamos ver se o tema vai ficar meio lá, meio cá. Não tem problema não. O que Deus decide tá decidido, nós vamos juntos. Quarta-feira tá aí, 13 de maio de 2026. Por aqui sou idiota. Rodrigo Frigini, desde quando eu nasci. Fabricação brasileira, tecnologia italiana e montagem capilar. Pensa numa criatura de 1,91m de pura travessura. Direto de... da Toscana Italiana para a Rádio Litoral de Colatina 95,3. Mas é o seguinte, interessante que é você ouvinte, que é o nosso patrimônio maior. Bom, 996526580 é o zap da sua participação. Tu sabe o que tu faz nesse zap aí? Você manda alô, beijo, abraço, grava áudio, pede música. Tem um aniversariando, envia pra cá e detalhe, nele também você concorre a prêmios, tá sempre rolando aqui prêmio da hora, prêmio de todo jeito pra você ouvinte, como eu falei, que é nosso patrimônio maior, já puxei o saco demais, né? Ah tá, não esquece não, tá no nosso Instagram, @litoralfmnoroeste. Dado o recado, 7 pontos, começou, tá no ar.
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2: Aviões do Forró com Uber. Não é Uber, tá?

0: churrasquinho!
1: Cadê as gotas do tio Rodrigo? Como que ele ensinou? Hein, hein? Ela sabe cantar também. Quer? Bora cantar? Bora, vai. Na Litoral, eu tô legal. Gente, hoje, dia 13 de maio, você sabe o que, se comemora? Bom, o que se comemora dia 13 de maio? Aqui no Brasil, dia de maio é lembrado principalmente como a data da abolição da escravidão, ocorrida no dia 13 de maio do ano de 1888, com a assinatura da Lei Áurea pela Princesa Isabel. O que a data representa? Marca o fim oficial da escravidão no Brasil, que foi o último país das Américas a abolir esse sistema. E libertou cerca de 700 mil pessoas escravizadas na época. É um feriado? Não, não é um feriado nacional, mas é uma data histórica, importante e bastante discutida, especialmente em contextos escolares e acadêmicos. Por que é discutido? Bom, vou fazer reflexão aí. Hoje, dia 3 de maio, também é visto de forma crítica por muitos estudiosos e movimentos sociais, pois a abolição, ela ocorreu sem políticas de inclusão para os escravizados, apenas libertou. E por isso, há quem defenda que outra data, como o Dia da Consciência Negra, que acontece dia 20 de novembro de cada ano, seja mais representativa da luta, no caso, da resistência da população negra. Enfim, de um jeito tá bom, de outro também não.

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0: Me ajuda aí, o que, que eu faço agora?
1: Pronto. Bom dia! Eu tô na litoral!
0: Na litoral, Dragão, fechando aqui mais um bloco comercial. Deixa eu bater aqui, ó. Foi papum, Simone, você me deu um papum aqui, fiquei perdido. Matheus e Cauã, Grupo Menos é Mais e Barões da Pisadinha com o Xande Avião. Com Basta Você Me Ligar. E antes teve Zé Neto, Cristiano e Romário. Deixa eu botar os comerciais, tem um recadinho da Cipolate pra você aí, ó.
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0: Fica aí, daqui a pouco, mais músicas.
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2: Voltei, tomou susto, né? Quinta série chegando, quinta série daqui. 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

0: de Fortaleza.
1: E agora eu vou mandar aquele alô, alô, alô. E aquele abraço para quem participou no 996526580, Renilda Rangel. Uma mensagem aqui, deixa eu ver, deixa eu ler. A vida é um presente que a gente abre todos os dias. Bom dia. Ó, lindo, hein? Resumidamente, bacana. Aí já vem ela. Azira Winter. Rapaz, é um cuscuz aqui. Bom dia, colega. Menino, cuscuz. Eu acho que é cuscuz com canela e um café. Menino, tu para com essa. Roberto Jamaica aí, botou. Hoje tem jogo. Valeu, querido. Edna Luz da Serra, valeu, Edna. Marcos Gargamel, fala, meu queridão. Elisiane Arminda, do Pepeto Socorro também. Daiane Cristina Rangel, lá da onde? Do Ayrton Senna, Ayrton Senna Colibri. É o mesmo bairro, Ayrton Senna e Colibris? Eu não sei, porque eu não conheço, não. Ah, eu sei que tem esse bairro aqui, mas eu acho que é o mesmo, né? Também Fabiana do Recanto da Lagoa, Fabiana Ribeiro. Boa, mas quem Silvestre... Bonato, do bairro Maria das Graças. Esse aí eu passo sempre ali, que bairro. Também, deixa eu ver, Lucimar, de São Luís Barra Seca, participou hoje comigo aqui. Valeu, que na litoral eu tô legal. André Martins, cadê Thelminha? Bom dia, Thelminha tá de férias, meu rei. Ela volta dia 26. Até lá tu vai ter que me engolir. Eu estarei por aqui, buzinando no ouvido de vocês todas as manhãs. Alô, bom dia!
2: Ei, Rodrigo, bom dia.
1: Bom dia.
2: Tudo bem com você? Não, sou eu, Rosângela Bernardoni, do bairro São Miguel.
1: Tudo bom, amiga?
2: Rodrigo, deixa eu mandar um bom dia aí pra você, pro meu esposo Paulo, pra todos os ouvintes, pra família Bernardoni, pro Ney Oliver, Diego Lira, Luiz Carlos, o Negão. E beijos, Rodrigo. Tenha um ótimo dia.
1: Valeu, minha amiga. Já, 45 minutos só de música.

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0: Fechou! Começando agora mais edição dos 45 minutos de música sem intervalos comerciais por cá. Continua o John Rodrigo Frigini, desde quando nasci? Fabricação brasileira, tecnologia italiana e montagem capixaba. Essa criatura aqui de 1,91m, comunicando pra você, ouvinte, que o nosso patrimônio maior até o meio-dia. Outra, memorize aí a gente, o nosso WhatsApp, que é o 996526580, tá rolando promoção. E o principal, sua participação por cá, bater aquele papo com o Rodrigão, beleza? Outra, não deixe de seguir nosso Instagram, que é o @Litoral FM Noroeste. Capite?
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0: Aquele abraço para Marildo Construções. Fala, meu brother. Manda alô para todos nós aqui da obra Sapo Rei. Ô, oh, falou então. Valeu, Reba. Alô para o Sapo Rei, Reba. Valeu, meu querido. Obrigado pela audiência. Bom trabalho para vocês aí, tá bom? Deixa eu ver aqui, deixa eu ver. Kelly Pires, fala do Colatina Velha. Obrigado pela audiência, pelo carinho. Ah, Monique tá por aqui. Bom dia, minha amiga.
1: Bom dia, Rodrigo.
0: Tudo bem?
1: É a Monique aqui de Santa Maria de Jutibá. Tá frio por aí?
0: Aqui tá, imagina aí, né?
1: Tá frio, hein? Manda um abraço pra nós aqui trabalhando. Super show do Careca.
0: Super show
1: aqui
0: do Careca.
1: Aqui em Santa Maria.
0: Valeu.
1: Paulina, Monique e Isis estão aqui grudadinho na litoral, ouvindo você, viu?
0: Valeu.
1: Beijo, bom dia.
0: Beijão, bota o pede o Coreca botar um boné que vai sentir frio aí, tá bom, meu querido? Tá gelando. Valeu, Monique. Obrigado, bom trabalho. Abraço a todos aí. Brincadeira, tá, Careca? Bom, Ivan do Rio de Janeiro, valeu. Bode hashtag litoral.
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0: Pois então, a Estação Central de Colatina vai passar por reformas nos próximos meses. De acordo com a Secretaria Municipal de Obras, os serviços incluem impermeabilização do telhado, recuperação de vigas, pilares e também lajes, tratamento das juntas de dilatação e pintura externa completa da estrutura. Bom, a proposta é garantir mais segurança, conforto e durabilidade para o terminal utilizado diariamente por milhares de pessoas. Milhares? Poxa. Mesmo com as intervenções, o funcionamento de transporte coletivo continuará normalmente durante todo o período de obras. Algumas áreas da estação também serão isoladas gradualmente para garantir a segurança dos usuários e das equipes também responsáveis pela execução dos serviços.
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0: na Litoral, tá legal? 9h29.
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0: Fechou mais uma, né? Mais uma pra conta aqui. Vou passar o comando aqui pro Johnny pagar. Fechou mais uma aqui. Mas edição dos 45 minutos de música. Pronto, ele falou que 11 horas ele paga outra edição. Bom, tá bom. Então, enquanto você mandar aquele alô pros ouvintes, hoje tem sorteio, hein? Aquele abraço pra quem que está por cá? Deixa eu ver. Marcos Luiz Silva, fala comigo, garoto.
1: E aí, Rodrigo, seu fofarrão.
0: Boa noite.
1: André passando aqui, pra desejar aquele bom dia.
0: Obrigado, irmão.
1: O nosso amigo Eduardo.
0: Show.
1: O Marco. Pra mãe Vânia. Will! Aquele abraço, Will. Meu sobrinho querido.
0: Show.
1: Adriana. E pra minha irmã, Hanna.
0: Hanna.
1: E pra todos que estão tá escutando na Litoral.
0: Valeu.
1: Na Litoral, litorando mais que legal.
0: Nada de litorando não, só litoral. Mitorando, ia lá ele, rapaz. Bom dia, Rodrigão, uma ótima quarta-feira. Isabel Vitória, do bairro Carlos de Manunalma. Valeu, minha queridona. Litoral, tô legal. Rapaz, tem um nome importado aqui, é Hanga, não sei falar esse nome não. Hanga. Bom dia, botou bom dia Thelminha, né? Eu errei o nome dele e errou o meu também. Tá lá em São João, em João Neiva. João Neiva City. Ah, pegando aquele café, menino, hein? Café tá também. Até o café torrando aqui, ó. Na secador aqui, top. Edvaldo Souza Fonte. Mandou um alô pra alguém aqui? Ah, tá. Abençoa nosso dia. Show de bola. Edvaldo Souza Pontes. Rapaz, o negócio tá demorando carregar aqui meu WhatsApp. Beto Jamaica, fala meu rei. Tamo junto, garoto. Gente, bora de comercial daqui a pouquinho. Tem outra edição do quê? Dos 60 minutos só de música. Mas antes tem um recado pra vocês do Senac. Aguenta aí.
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0: Pois então. Bora lá. 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

gente vai fazer agora é mais uma história da vida real. Presta atenção, ó. Até o final.

0: Bora cantar, menina!
1: Bom dia! Eu tô na litoral!
0: Na litoral, eu tô legal, fechando aqui mais uma hora de música. Sem... Não, tem, tinha comercial, assim, o que vai vir sem intervalos e depois comercial. Só lembrando, tem sorteio hoje, tá? Comercial chegando, daqui a pouquinho, após comerciais, tem uma hora só de música, nos 60 minutos só de música, você pode continuar participando. Até babei aqui, ó. No 99652-6580, peraí.
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6: Na Litoral, tô legal, 10 e 1, 10 e 2.
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2: Pronto, o cara falou, agora é só mentalizar e travar e aumentar o volume. Curtiu 60 minutos só de música no Zap aqui 99... A música você curte no rádio no aplicativo. Agora você participa no WhatsApp, né? Que é 996-5265-80. E tem prêmio pra você daqui a pouquinho, pode participar, manda lá, um beijo, abraço, tem o aniversariando, envia pra cá também. E nosso Instagram, o arroba Litoral FM Noroeste, bora ali.
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0: E na litoral eu tô legal. São exatamente 10h15. Daqui a pouquinho, prêmio da hora.
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0: falado, o prêmio da hora respirou e falou.
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0: 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Daqui a 36 minutos, quando eu encerrar os 60 minutos, estarei sorteando esse kit aí. Então dá um gás aí.
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2: E falando em saudade, Timóteo, só saudade.

0: Fica com ele, fica com ele, fica comigo.
1: Yeah.
0: Pois então, eu falei, hein? Eu falei, eu vou repetir. 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
0: 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Paraquedas.

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0: Fechou mais uma edição dos 60 minutos. Deixa eu mandar ela pra fazer o sorteio agora, mas eu acho que o computador engasgou aqui. Entalou aqui. Entupiu toda a participação. Vou divulgar o resultado já já. Bom, se até eu encerrar, vou mandar os alôs. Se até eu encerrar aqui, eles entalar aqui, eu falo. Senão fica pra 11h30, beleza, gente? Alô, bom dia.
1: Rodrigo, bom dia. Monique de novo de Santa Maria.
0: Tudo bem?
1: Manda um abraço pro meu amigo Kaique Pirulito.
0: Ah, Pirulito?
1: Ele é Uber. Tá grudadinho na litoral aí, litorando desde
0: já
1: cedo.
0: É ruim.
1: Bom dia, litorando.
0: Lá ele. Valeu, Monique. Alô, Pirulito. Abraço também para a Fabiana Ribeiro Recanto da Lagoa, Leão do Lava Jato, fala aí!
2: Fala comigo, meu amigo Rodrigo!
0: Fala, meu brother!
2: Leão Fera na área nessa quarta-feira, linda, abençoada, estamos aqui trabalhando no Vila Negra, no Vila Negra, muito mais que legal! Saudações, Rubro Negro, meu amigo! Tamo junto!
0: Valeu!
2: Leão Fera!
0: Tamo junto, Leão! Achei que você fosse narrador esportivo, falou rapidinho, eu falei, me ganhou! Falou, meu querido, o Max e a Gamel, Fernando Alves, ô Fernandinha, diga, ô, fala, moça.
3: Buenos dias, Rodrigo, sou eu, Fernanda Alves. Tudo hoje bem? É dia de Nossa Senhora de Fátima, rogai por nós.
0: Amém.
3: Amém. Na litoral, Tomás, que legal, que Nossa Senhora de Fátima derrame bênçãos sobre todos nós. Beijinhos, que do shows, Rodrigo.
0: Beijinho, Marisa Souza do Colatina Velha. Gabriele Campos fala do bairro Riviera. Olha lá, José Carlos do Córrego do Almoço. Opa, falei almoço, até deu uma trovejada no estômago aqui agora. Fala, meu queridão. Tiago, fala, Tiagão, lá do Alto Liberdade, Marilândia. Zira Wilter já botou. Nossa, amanhã, batata frita, arrozinho ali daquele, mudando a carninha, eu acho que é carne de sol. Menina, tu provoca, menino. Eu tô com a fome de você fazer um negócio comigo. Alô, fala, Lucimar!
4: Rodrigo, meu lindo, bom dia!
0: Miau, bom dia!
4: Eu aqui de novo, a Lucimar de São Luís da Barra Seca, porque tem um aniversariante. Rose Beans.
0: Ah!
4: Minha comadre.
0: Ah, é?
4: Eu quero parabenizar ela. Que Deus dê muita saúde, muitos anos de vida pra ela.
0: Ah.
4: Dá um alô aí pra Rose Scouse Beans. Bom dia, Rodrigo.
0: Tá aniversariando hoje? Ah, não, calma, caiu de carro, Rose. Nós vamos fazer. Parabéns, felicidades, muitos anos de vida para a Rose Beans, né? Quem parabeniza em primeira mão é Lucimar, a comadre dela. Eu, Rodrigo Fugino e toda a equipe litoral. Alcione Quintino, fala de onde? Fala de onde? Fala lá do bairro São Silvano. Alô para as amigas Cida, Elza, Mariana, Marli e a irmã Vera. Valeu, gente. Ó, fechou aqui os 60 minutos. Daqui a pouquinho eu divulgo o resultado. Quem faturou um kit no oferecimento daqui, Ox, bora de comercial ali. Vai.
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6: Na Litoral Tô Legal, 11 em ponto.
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0: Segura essa aí, daqui a pouquinho divulga o resultado, você sabe quem faturou um kit no oferecimento da Kiocos e segue a programação dos 45 minutos só de música, bora?
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2: 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Ei, para, segura. Tem cerveja aí?
3: Tem!
2: E tá gelada?
3: Tá!

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1: É Guilherme Benuto.

0: sucesso!
1: 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Brasil.
2: Obrigada, meus amores.
1: Não é de nada. Resultado de promoção. Quem será que faturou um kit daqui, óculos, contendo... Deixa eu ver o que contém esse kit aqui. Deixa eu dar só uma conferida aqui. Um spray. Um spray mais um estojo, mais uma flanela. E quem faturou esse kit hoje nessa... Na quarta-feira, 3 de maio, parte da manhã, foi ele, Thiago Rosa Moreira, de Marilândia, Alto Liberdade, final do telefone 25. Garoto, tá tirado,
3: hein? Você ganhou! Você ganhou!
1: Pode comemorar!
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1: Ganhou! Valeu, Thiago, parabéns! Estão só confirmando, Thiago Rosa Moreira, de Alto Liberdade, Marilândia, final do telefone 25, faturou um kit daqui, óculos e toco bom!

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1: Pois então, gente, a Prefeitura de Colatina inaugura novo CEIM na CEIM Vila Treviso e amplia atendimento à educação infantil. Legal, né? A nova unidade representa um importante avanço para a educação infantil do município, ampliando a capacidade de atendimento e oferecendo uma estrutura mais moderna e adequada para as crianças. A cerimônia de inauguração será no próximo sábado, dia 16 de maio, aberta ao público e deve reunir autoridades profissionais da educação, moradores da região e também familiares dos estudantes. O negócio não colocou o local aqui, né? Bom, o pessoal deve descobrir fácil aí, né? Porque eu não sou de Colatina, pra mim tudo é diferente. Mas enfim, sábado agora, dia 16, inaugura o novo CEIM em Vila Treviso.
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2: 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Essa é uma homenagem à minha diva, à minha amiga. Pediu autorização, era pra cantar essa música.

0: aí, mais uma!
1: Zé Rodolfo, que honra!
0: Mais uma pro pacote, né? Mais uma! 545 minutos só de música sem intervalos comerciais. Deixa eu mandar um alô pra minha amiga Zira Winter aqui. Ela botou uma sobremesa top, uma salada de fruta e botou dois patos ali, ó. Já bichinho prontinho pra ir pro garfo já. Não, quer dizer, tem que assar ainda, né? Show de bola. Lá vem o pato.
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0: Ah, meninas, bora cantar, gracinhas!
1: Bom dia!
0: Na Litoral, tá legal. Deixa eu mandar um abraço ao amigo Márcio Greik, do Córrego Sergipe, em Governador Nebeg. Hoje é dia de geração de Litoral. Sim, às 19 horas, às 18 horas, com o amigo Tiroga. Gente, bora marcar pra amanhã? Marcado então às 7 da manhã. Valeu, a gente se fala amanhã a partir das 7 da manhã. Fiquem com Deus, que eu tô indo. Boa quarta-feira e até mais. Até amanhã.
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0: Fui, fui, fui. Tchau.
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1: Vai, vai, vai.
3: Boa tarde, minhas delícias!
1: E aí, eu quero saber, quartou por aí? Conta pra gente, molecote!
3: Conta aqui no zap, o 999-861050 tá disponível para sua participação.
1: Estamos on, estamos disponíveis pra você.
3: Ai, que delícia! Então manda sua mensagem, você de Linhares, Colatina, Cachoeiro, Grande Vitória, ouvindo pelos aplicativos, pelo site, fiquem à vontade.
1: Meio dia e dois, tá frio? Tá frio, né?
3: É, quem
1: tá
3: descobriu frio. O Brasil, faz o favor tá e vai frio. Cobrir ele de novo, tá?
1: Tô preparado pra isso, não. É frio, só é bom quando a gente tá com dinheiro e vai pra Santa Teresa ou Pedra Azul.
3: Exatamente. Como a gente não tem dinheiro, nem lugar pra ficar lá, talvez de graça, no 0800, então frio não tá sendo legal.
1: Não tá sendo.
3: Não gostei.
1: Não gostei.
3: Não.

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3: Posso matar a saudade? Então vamos relembrar. Assim...

0: Litoral, eu tô legal, Tiaguinho, Caixa Postal, são 2h14, alguém por acaso ainda usa Caixa Postal?
1: São que horas?
0: É, meio de 14, é que eu falei, vai que cola, né? Porque assim, eu tô querendo ir embora já, moleque. Eu tô aqui a trilha errada, essa aqui,
2: ontem
0: ó.
2: Eu ouvi a Litoral, e hoje também.
0: Tô sempre ouvindo a agora, Litoral. Né? Acho que já era 2 horas.
1: Acorda, molecote.
0: Fosse 2 horas.
1: Acorda pra mim.
0: Ó. Escuta só, Natizinha.
1: Quem?
0: Pra isso que a gente veio trabalhar, ó.
3: Boa tarde,
1: meu
3: Bruninho.
1: É o motivo que eu levanto todos os dias.
3: Matheus, esse friozinho gostoso à noite, hein? Pra dormir, não dá nem levantar, hein?
1: É mesmo.
3: Ah, uma companhia. Ó, delícia. Agora tá nublado.
0: Te arruma uma companhia pro Matheus.
3: Ele trabalha da minha mãe agora.
0: Tá bom.
3: Litoral, tô legal.
0: Tem 84 anos que eu trabalho na Litoral e o Matheus nunca arruma companhia, velho.
1: Exatamente. Tá difícil pro seu lado, né, Matheus?
0: Ou se tá difícil pro Matheus, que todo dia tá pedindo, imagina pra outras pessoas aí, cara.
1: Então tá complicado. Eu, no meu caso, tá muito difícil arrumar uma companhia. E se tá difícil pra mim, imagina pro Matheus.
0: Juntar os dois aí.
1: Não, Deus me... Matheus não gosta, não.
0: Ô, para, Natizinha.
4: Boa tarde, Bruninho Molecote. Boa tarde, Natizinha.
1: Boa.
4: Olha, tô de outro lado, o gato branco carrão. Será que fala do almoço, ó? E o almoço aí?
1: Uhum.
4: Um arrozinho com feijão, um macarrão parafuso.
1: Sim.
4: E uma carninha de porco cozida. Bora que bora.
0: Boa.
4: Tá um show de bola aqui, viu?
0: Tá bonito.
4: Um abraço pra você, pra Natizinha, a turbinada da Litoral.
1: Uhum.
4: E a galera todinha da Litoral. Nós

0: lugar mesmo, né?
1: Meu amigo lá do Ceará, não mandou aqui.
0: Ninguém
1: aqui, não.
0: Tomar de nós. Bora que bora. Vai, na litoral, tô mais que legal.
1: O amigo do Ceará faltou, ele tá chateado
2: é
1: lá no Ceará.
2: É porque o amigo do Ceará não tá ouvindo agora.
1: Tá chateado, ele tá lá no Ceará chateado.
2: É porque tava mudo, esqueceu? Aí agora que vai começar a ouvir.
1: Ah, verdade.
2: Presta atenção, se liga, moleque.
3: Boa tarde, molecote. Quero mandar um alô aí pra galera aí de, do sul do estado aí, ó. Genilson, o Nanico, o cara que carrega feijão e fala com ele pra mandar minha pele de beco. Genilson, um abraço forte e boa viagem pra onde você tá indo aí. Valeu. Pra litoral, tô muito mais legal. E pra Carol, lá da Vimercat, a minha filha, fala que eu amo ela.
1: Ela vai arrancar seu couro, velho, tá pedindo bacon aí.
2: Ah, e pele de bacon não é a pururuca que fala que...
1: Mas é o couro, aí. A pele do bacon é o couro.
2: É, que depois vira o torresmo, não é?
1: É. Ah, o bacon, ele é o couro do porco, porque o bacon, ele faz parte da pele. A pele é couro, é o couro.
2: Ah, entendi. Você entende, né?
1: Ai, gente.
2: Rapaz.
1: De comer, eu entendo.
2: Rapaz, expert, né?
1: Eu sou esse...
2: Oh, que menino bom.
1: Eu sou expert em comer,
2: que comida,
1: menino.
2: Que beleza. É.
1: Melhor comer do que... Felipe Klippel, tá ouvindo, mandando um abraço pros amigos, o Elvis e o Marcos, lá de Guarapari, valeu.
2: Gil Schwarzenegger, Jardim América, tá com a gente. Abraço também pra Rodrigão, em Santo Inês.
1: E o Thiago, lá de Porto de Santana. Chama no zap!
2: No 999-86-1050.
1: Então, Matheus e Cauã, canta pra gente.
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0: Litoral, eu tô legal. Meio-dia e 35. Bora, molecote.
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0: Agora meio-dia e 35, eu adoro sua participação no WhatsApp, principalmente quando você tá querendo ganhar prêmios. E tem sorteio de Alexa hoje.
2: Exatamente. 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
0: Hashtag quero Alexa. Tem que mandar a senha... com o nome, com o nome não, só a senha, não tem mais nada, é só a senha.
2: Bota o hashtag, é o joguinho da velha, quero Alexa.
0: Manda aí e boa sorte, porque o resultado é hoje aqui na programação.
2: É logo no final do dia, você vai saber quem vai ser o sortudo ou sortuda que vai levar uma Alexa pra casa.
0: Boa, Nadzinha, aqui ó, Matheus Trevisan não ouviu a gente colocando o áudio dele no ar,
2: Nath. Ah, não, não, não, para, para.
0: A gente
2: para.
0: Colocou.
2: A gente colocou, a gente, eita, a gente
0: você
2: comentou.
0: Você colocou?
2: É, menina. Matheus? Você poderia se surpreender com quanta coisa que eu coloco.
0: Você colocou no Matheus lá.
2: Coloquei o negócio do Matheus. A gente comentou o que aconteceu com o Matheus e mesmo assim ele não ouviu.
0: Que triste.
2: Agora quem tá chateado com ele sou eu. Ele vai ver o que vai acontecer
0: ele
2: com
0: vai
2: ele.
0: Vai ver.
2: Deixa ele.
0: Nath gemeu pro Matheus.
3: Oi. Minha, fala Bruno Molecote.
0: Oi.
3: Aqui, ó, manda um alô pra toda a galera de Jerônimo Monteiro.
0: Tá mandado, Jerônimo Monteiro.
3: Toda a galera
0: Monteiro.
3: Que tá trabalhando aqui na obra atrás do postinho da Santa Clara.
0: Pessoal que tá aí atrás.
3: Monteiro.
0: Tá mandado.
3: E também o disco que chegou de hoje com uma ressaca danada, bebendo mais de 3 litros de água por segundo.
0: Isso aí.
3: Bom, aqui, tá ó, litoral. Está em primeiro lugar aqui em Jerônimo Monteiro, hein?
0: Boa, terra da laranja. Valeu, molecote.
2: Abraço pra vocês.
0: Ô, Cida Zanês, tá ouvindo também. Cida Zanês, beijo lá de Jardim América.
2: O Felipe Klippel falou assim, manda um abraço pros meus amigos Elvis e Marcos, que estão ligadinhos na litoral. É o Felipe de Guarapari.
0: Ô, Rebeca Andrade.
4: Boa tarde, molecote. Boa tarde, Natizinha. Sou Rebeca Andrade de Colatina.
0: A gente sabe que é você.
4: Terraço? Ah, não, não mexe nas minhas gavetas, hein?
0: Não mexe,
4: beijo, meus amores.
0: Não mexe nas gavetas dela,
2: aí não pode mexer nas gavetas dela. O que você encontra nas gavetas dela?
0: Você vai encontrar na gaveta da Rebeca.
2: Ui.
0: Ô, Belê, eita, Lelê.
5: Boa tarde, Bruninho e Natizinha.
2: Eita, Lelê.
5: Quarto bebês, meiuca da semana.
2: Ah, ai.
5: Bora que bora, vamos que vamos. Ô, Bruninho e Natizinha.
2: Ah, ai.
5: Aqui no país tá quente, não tá frio,
2: é?
5: Não.
2: É mesmo?
5: Estão sentindo frio.
0: É.
5: Fala pra mim aí.
0: Aqui, ó.
5: Só for no estúdio, né? Porque aqui tá um sol pra cada um.
0: Vou juntar Berê com o Matheus Trevisan. Imagina que junção boa.
2: Eu gostei dessa ideia. Oh. Eu gostei.
0: Ô, Berê, cê...
2: vai ser uma grande amizade.
0: É, ela é o Matheus. Matheus gemendo e ela... Eita, Lelê.
2: Ah, ai. Ai.
0: O que você acha, hein, Berê?
2: Vou levar Berê lá pra Japira.
0: Esse dia eu vi um vídeo nosso antigo lá, aquele da gente dançando. Pra Berê, que ficou... Bateu uma saudade da Berê.
2: Eu também tenho saudade da Berê. Berê, vem aqui mais vezes, viu? Não vem só buscar prêmio, não. Você e o Matheus, pra gente ouvir Homem Não Chora.
0: Foi grave. Saudade daquele vídeo. A gente dentro do estúdio. Hollywood tocando música pro Matheus.
2: Matheus. E a gente implicando com as Berê.
0: Eu dançando com Berê e Nath rindo.
2: Exatamente. E gravando.
0: Que situação.
2: Beijo, Berê.

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2: Sabe-te, imperador. É som de paredão. O solo que vai ficar na sua mente aí, ó. Bora, Demi Boy. Bota a paixão.

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1: Vambora, churrasquinho! Essa é a nossa música, compadre.

0: Litoral, eu tô legal. João Bosco e Vinícius que e bancada, Gustavo galera. Lima.
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0: 1h24 e hoje, quarta-feira, é dia de você faturar uma Alexa aqui na Rádio Litoral.
3: Então não dá mole não, hein? Manda aí hashtag quero Alexa pra você concorrer a sua Alexa hoje ainda.
0: Boa, manda aí hashtag quero Alexa pro 999-86-1050. Tem que ser direitinho assim, hashtag quero Alexa, pra você não ficar fora da promoção. Beleza?
3: Beleza,

0: Gabi. Deixa eu ver. Não, é a Aline, o Aline.
1: É a Beth.
2: Boa tarde, Boninho. Boa tarde, Natizinha, minha Beth.
1: Oi,
2: Aline aqui da Naturali. Voltei, hein? Mandar um beijo pra galera aqui. Gabi, Marconde, seu Geraldo, Demi, Heron. E o menino, que eu esqueci o nome dele.
0: Você esqueceu o nome do menino lá, gente?
2: Pô, gente, perdão, menino.
1: Beijos.
0: Perdoa, não. Perdoa.
1: O nome dele é menino mesmo.
0: É o menino.
1: É o menino.
3: Boa tarde, Bruninho. Boa tarde, Natizinha.
1: Boa.
0: Oi.
3: Um nome pro meu pai. Zé Luiz, minha esposa, Fernanda, minha filha Grisquele, minha filha Leandra, minha filha Maria Fernanda, minha filha Sabrina Vitória.
1: Quantas filhas ela tem?
3: Minha filha Pedro Gabriel, minha netinha Heitor, minha netinha Gael. Minha netinha Sofia, toda a minha família.
0: Cinco
3: aqui, eu contei. A dona Vanusa tomou conta, Marco Brito. E quartou, hein?
1: Quartou. Família grande, hein?
0: Beijo pra Flávia lá do Zumbi.
1: Beijo, Flávia.
0: E coloca o Fernando de São Pedro aí também. Cadê?
1: Fala, Fernandinho.
4: Boa tarde, Bruninho, molecote. Boa tarde, Natizinha. Aqui é Fernando de São Pedro, na Litoral Tomás
0: Cregal.
4: Vamos que vamos.
0: Partiu
4: que ninguém viu.
1: É isso.
0: Beleza, moleque.
1: Partiu que ninguém viu.
0: E agora vamos tocar música que ninguém viu. Partiu?
1: Que ninguém viu. Para meu povo.

0: litoral, eu tô legal, é o Little Gilson. O que é que eu faço agora? Vai, Gilcinho. Vai.
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0: Boa, boa. Vamos lá pra Vargem Alta.
1: Quem tá aí?
0: Quem tá aí em Vargem Alta? Fala com a gente. Oi.
2: Boa tarde, Bruninho. Boa tarde, Natizinha.
1: Boa.
2: Você sabe pra onde que vai essas marmitinhas que eu faço? Aí pra Vitória. Os meus patrões foram transferidos. Uhum. Aí a minha patroa continua aqui, que ela é médica. E meu patrão é professor. Ele foi transferido pra Vitória. Aí eu faço essas produçãozinhas de marmita e levo tudo pra Vitória, tá? Aí pertinho de vocês.
0: É porque olha, a Cláudia de Vargem Alta trabalha lá e ela mandou a foto das marmitinhas. Já que tá, o pessoal tá vindo pra cá, Nath,
1: ela poderia mandar um cadinho pra cá também?
0: É, porque tá bonito essas marmitas aqui do...
1: É um estrogonofe ali?
0: Cadê?
1: A primeira é
0: um estrogonofe. Uma carne de panela.
1: Molho bolonhesa.
0: É, o molho de... É, carne moída. Carne moída, ensopadinha.
1: Bolonhesa.
0: Aqui parecendo uma abobrinha.
1: É, abobrinha eu não gosto não, só cru.
0: Abobrinha, arroz. Um arroz que eu acho que é parbolizado, é arroz...
1: Integral.
0: É, integral. E um feijãozinho. Caraca, bicho.
1: Pode mandar a nossa parte. Fica à vontade, Cláudia.
0: Que
1: entendeu? Com esse ato de generosidade. Pode ficar tranquila, viu?
0: Adorei, ó. Pode mandar pra gente que a gente quer. Ô, Sebastião, tá mandando um abraço aí pro Mazinho. Mazinho Play, lá de Muqui, o homem mais mentiroso da cidade. É o que ele tá falando. É o Leonardo de Muqui que tá falando isso.
1: Olha
0: Mazinho
1: só,
0: Play.
1: Gente.
0: É. O pessoal aí fica inventando as coisas aí. Quem nasce em Muqui é o quê, Natizinha?
1: Muquirano.
0: Exatamente.
1: Conheço o pessoal que nasceu lá em Muqui, velho. Conheço.
0: Ah, só pode ser, porque é muquirano.
1: Conheço.
0: Ô, Maxwell de Santo Antônio, tá ouvindo?
1: Tem também aqui o Márcio Gleig, do Córrego Sergipe, Selimar, de Morada de Laranjeiras.
0: Boa. A Delson, do Parque Residencial Tubarão, e a Itamara tá se desculpando aqui, porque ela... Tava atrasada pra ir pra Serra, mas depois passa aqui pra dar um abraço na gente.
1: Ela vai vir dar um abraço, você sabe que ela vai aplicar um negocinho em nós, né?
0: Eu sei disso, vai cair lá no
1: Opa!
0: Carro e pum!
1: Eita, lele!
0: Ô, santa aplicação! Tá canetada.
1: Santo Monjaro.
0: Uma canetada, do nada, cai ali, pei, caiu uma caneta aqui na barriga.
1: Aí cai mais uns quilinhos também. Willis Jovencio de São Geraldo na Serra, Adelson do Parque Residencial Tubarão e Rodrigo Muniz, um beijo.
0: E você que tá aí ouvindo a Litoral, tá gostando das músicas? Tá curtindo 45? Então toma.
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0: Litoral, eu tô legal, Luan Pereira! Fechando sequência, fechando aqui 45 minutinhos de música na Litoral.
1: Então, eu mandava o pessoal cadastrar no site.
0: Meu Deus, tá muito acostumado.
1: Manda mensagem aqui no WhatsApp no 999-86-1050, bebê.
0: Salve pra Wesley Nascimento, também pra Fernando Santos, Charlan de Porto Novo, Elismara lá em Cascata, na Serra Benjo.
1: Abraço pra Taina Lopes de Bandeirantes, Felipe Cristina, a Sônia Vieira de Lagoa do Meio, o Wellington Cipreste e Itanguá e a Claudinha de São Pedro 3.
0: Raíssa Karen do Rio Marinho, Alexandre Couto do Jacarabite, Francisco de Santinês, Matilde lá no Oriente, Duda Mel também tá ouvindo, e a Cris Miranda no Jabaeté.
1: Alexandra Monteiro de Barcelonge, Neuza Silva de Cristóvão Colombo, abraço pro Gleidson Pereira do Centro de Vitória.
0: Jaqueline da Conceição.
1: Já o quê?
0: Jaqueline da Conceição.
1: Ah, tá.
0: Alan Douglas Alonso, tem a Monique Silva. E muita gente ouvindo Bruninho e Nath no horário de almoço da Litoral.
1: Adoro,
0: que delícia.
1: Obrigada pela sua companhia, viu?
0: Daqui a pouquinho nós estamos de volta. Vamos para o intervalo comercial rapidez, só para faturar.
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0: eu tô legal, Xandes Pires,
1: Boteco Terapia e Léo Santana, fechando por aqui o nosso Conexão, hein?
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1: Acabou, Nathzinha.
4: Mas amanhã tem mais Bruno e Minas pra toda a rede Litoral, hein?
1: Vai, vocês de Linhares, Colatina e Cachoeira vão ficar com a programação local. E na Grande Vitória a gente segue ainda. Fica com saudade, não. Amanhã tem mais.
4: Um beijo, bebê.
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1: 1h58.
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1: Olá, muito boa tarde, que bom que você tá com a gente, 95,3 Litoral Noroeste em Colatina para todo mundo, muito prazer, eu sou o Tiroga, chegando nessa tarde de quarta-feira, dia 13 de maio, e aí, tudo bem com você? Seja muito bem-vindo, seja muito bem-vindo, a nossa festa tá começando, entre, fique à vontade, hein? Vamos servir aqui o seu artista, a

0: Quarta-feira, hoje tem Geração Litoral, logo mais às 6 da tarde. Toda quarta-feira, já sabe, né? 6 da tarde, a nossa viagem aí aos anos 1980, 1990, anos 2000. Logo mais eu falo mais ou menos o que vai rolar por aqui. E agora não sei se é a programação que vai rolar. Bora, gente, ó. Menos é mais, e Natanzinho já chegando por aqui. Vambora.
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0: Atlântida!
1: E Guilherme Venô!
2: Na litoral eu tô legal, tô pra lá de tranquilo. E aí, tá de boa? Beleza, 996-526580 no nosso WhatsApp. Essa foi a Manu Batidão e Guilherme Benuto com Torre Eiffel. E aí, bora participar com a gente. Manda aí seu alô, manda alô pra tua galera. Aproveita. Acho que hoje vamos liberar um prêmio da hora. Daqui a pouco tem, né? Então, beleza. Aí o nosso WhatsApp já salva aí, pra você sempre participar com a gente. 27996-526580. Daqui a pouquinho também a gente traz informação com o Se Liga. E assim a gente vai indo, né? Fazer a nossa tarde por aqui. Daqui a pouquinho também vamos liberar 45 minutos só de música. É, aí depois tem o Bora Pagodear. Aí a gente coloca um pouquinho de pagode na tarde aí pra galera ficar de boa curtindo e a trilha acabou, não sei porquê. Ai, chama! Ah, mandou aqui, né? Ah, então já tá aqui, ó. Fala comigo!
3: Eu tô legal.
2: Não, repete aí.
3: Eu tô legal.
2: É, essa é a filha do Fabrício. Já foi nosso companheiro de trabalho aqui. A filhona dele que mandando aí, ó. Manda, chama!
3: Eu tô legal.
2: Ai, que bacana. Mas quem aqui? Rebeca, boa tarde. Fala comigo.
4: Boa tarde, jovem Tiroga. Uma quarta-feira de muita paz e bênçãos para todos nós. Sou Rebeca Andrade, a poderosa, a vovó do Theo. Terminei de lavar o terraço agora. Uhul.
2: E agora?
4: Abraço para todo mundo. Beijos, litoral. Adoro.
2: Ai, Rebeca, eu pensei que você ia pedir para tomar. Pedir o sinal, né? Ai, ai, ai, eu pensei que era o sinal. Depois você lavou aí. Beijos, boa tarde pra Zira Winter também lá em Nova Venécia com a gente. Andréia, fala comigo.
5: Boa tarde, galerinha do litoral. Boa tarde, Tirox. Quem fala é André do Ayrton Senna. Eu queria mandar um beijo e um abraço pra todo mundo que tá ouvindo a litoral. E na litoral eu tô mais que legal. Tô aqui dentro do carro, né? Indo rumo a Marilândia e ouvindo a litoral. Ligadinha. Aquele abraço e beijo. Tchau, obrigado.
2: Ai, que bacana, Andréia. Devagar nas estradas aí, nessas curvas, hein? Boa tarde pra... Ai, deixa eu ir pro break. Daqui a pouquinho a gente volta com mais alunos, tá?
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Na Litoral Entelegal, sorriso maroto disfarça. É a nossa festa rolando. Antes teve Jorge Mateus, Espelhos, teve João Neto Frederico e Safadão. Então, bora mandar aí o seu alô, 27 996 526580. Penha, boa tarde com a gente lá em Colatina Velha, sempre ligadinha, obrigado pela companhia. Mandando um salve aqui também pra Eliane em Maria das Graças. Boa tarde, meu amigo, manda um salve aí. É pra você, Eliane, Eliane Guidoni, lá do São Vicente. Um salve. Ai, cadê? Boa tarde, Tiroga. Tudo bem com você? Tudo certinho. Gostaria de mandar um abraço pra minha amiga Lucimar, lá de São Luís, que tá ligadinha na Litoral e toda a família dela, né? Lucimar, lá em São Luís da Barra Seca. Quem tá mandando aqui é a Zeni. Valeu, Zeni. Boa tarde. Ai, deixa eu mandar um salve também pra dona Maria Elizabeth. Ela... é lá no Córrego Dantas, né? Comprou um radinho aí pra tá ligadinho na gente. Ô, dona Maria Elizabeth, tudo de bom.

0: eu ver mais quem aqui. Fala comigo, é o André.
1: E aí, Tiroga, oh, seu paparão.
0: Eu?
1: Verdade. Rapaz, ô Tiroga.
0: Boa, fala aí.
1: Eu já vi gol de tudo quanto é jeito, rapaz. Agora, gol de lateral, bicho. Nossa
0: senhora. Ontem teve,
1: rapaz, fiquei
0: cara.
1: Sabendo disso que o Vasco tá de zóio no Bento, bicho.
0: Bento?
1: E vai dar certo pro Vasco ali, o Bento lá, hein?
0: Eita, é louco, rapaz.
1: Ô Tiroga, mandar aquele abraço aí, ó. Pra mãe Vânia.
0: Will.
1: O Marco, o Eduardo, Patrick, Adriana. Pra minha irmã Hanna e pro Jean. Na litoral eu sou mais que legal, seu fanfarrão.
0: Eu? Você é um fanfarrão, André. Ontem foi o time do Al-Nassr, né, que tem lá o Cristiano Ronaldo. Rapaz, nos 50, acho que 57 minutos, segundo tempo, ganhando de 1-0, ia ser campeão lá. E o goleiro do Brasil aí, o Bento, né? Puxa vida, dividiu bola com o zagueiro, o cara bateu o lateral, ele saiu na bola. O zagueiro encostou nele e tomou um gol de lateral. Incrível isso. Boa tarde, Tiroga. Éder Martins, manda alô pro pessoal da Construção Civil. Tá mandado.
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0: Bom, as pessoas que solicitaram isenção da taxa de inscrição para o Enem 2026 podem conferir a partir de hoje se o pedido foi aceito pelo Instituto Nacional de Estudos e Pesquisas Educacionais Anísio Teixeira, o INEP. De acordo com o INEP, o resultado será publicado ao longo do dia, diretamente na página do participante do exame, com login no Portal Único de Serviços Digitais do Governo Federal, o gov.br. O INEP também informou que disponibilizará hoje os resultados referentes às justificativas dos candidatos da edição de 2025 que não compareceram aos dois dias de prova, mas querem participar da edição de 2026 gratuitamente.
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0: As pessoas com dívidas no FIES podem renegociar seus débitos a partir de hoje por meio do Desenrola FIES. As condições variam conforme o perfil do estudante e o tempo de atraso da dívida, com descontos para quitação aí de até 99% sobre o valor da dívida. Pode participar quem tem contrato firmado até 2017 e que estava em fase de amortização, ou seja, em fase de pagamento em 4 de maio de 2026, data de lançamento do novo Desenrola Brasil. No caso do Desenrola FIES, a negociação aí pode ser feita até o dia 31 de dezembro deste ano.
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0: eu tô legal, que delícia. Pedro, Paulo e Alex e Country Beach aqui na nossa programação. E aí, manda aí o seu recado, 27996526580. 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

0: na Litoral. Eu tô legal, essa é a parceria de Péricles e Ana Castela. Simplesmente acontece, hein? Falou Pedro Sampaio, teve Vitinho e Suel e ainda Fiduma e Jeca. Obrigado, moleque. Tá rolando a nossa festa. Entre, fique à vontade. A gente tá servindo aqui o seu artista, as suas músicas preferidas. E já trago aí pra você um bônus com 45 minutos só de música. Enquanto isso, pega aí o celular, manda aí um oi, manda aí alô pra tua galera pelo 27996526580. Nati, fala comigo!
1: E aí, Tirodo, boa tarde, fala comigo!
0: Boa, boa tarde!
1: Manda um alô aí pra mim, eu tô em casa, depois do almoço, que eu trabalhei só na parte da manhã, que tive um compromisso em casa, mas eu estou ligadinha na rádio, né, Litoral. Manda um abraço pra Gilbinda, pra todos os ouvintes aí, pra você, beijo!
0: Valeu, beijos, tudo de bom, obrigado pela companhia. Deixa eu ver mais quem aqui que tá com a gente. A Cira já mandou aqui. Marcos Gargamel também, lá do bairro, lá em Jardim Camburi, em Vitória, com a gente. Fernanda Alves, fala comigo, buenas tardes.
2: Buenas tardes, Tiroga, sou eu, a Fernanda Alves, tô ligada na Litoral. Hoje é dia de Nossa Senhora de Fátima, né, Tiroga?
0: Verdade.
2: A padroeira lá de Portugal, na cidade de Leiria. Eu fui lá 3 vezes, é muito lindo lá o santuário de Fátima, a basílica lá, muito, muito linda. É uma paz que a gente tem lá. Hoje deve estar cheio de peregrinos lá. Como aqui, né? Dia 12, Nossa Senhora Aparecida. Lá é 13 de maio. Que Nossa Senhora de Fátima, rogai por nós. Derrame bênção sobre nós. Amém.
0: Amém.
2: Na Litoral, tô legal. Beijinhos, que doce, Tiroga.
0: Valeu, Fernanda Alves, que já morou, né, lá em Portugal. E dando aí esse depoimento, né? Como é comemorado lá o dia de Nossa Senhora de Fátima, que apareceu para 3 crianças, né? Na história aí do catolicismo. Bora lá pro nosso intervalo e a gente já volta.
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7: 3 e 1.
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2: Bora lá, é um bônus pra você. A gente só para de tocar música pra mandar o seu alô. Celular, tá na mão? Manda aqui no 27996526580. Eu sou o Tiroga e elas são Maiara e Maraíza.

0: só voltei porque você me perguntou aonde eu ando. Eu ando por aqui nos 95,3 da Litoral e você também, Ferrugem. Ai, mandou bem aí, arrependidaço, hein? Ó, por aqui, tô rolando um bônus com 45 minutos só de música. E esse tempinho, hein? Tempinho bom, porque daqui a pouquinho, além do Bora Pagodear que vai rolar no finalzinho da festa, aí às 4 a gente manda 60 minutos só de música aqui, a gente toca muito mais músicas. Ai, ai, ai. 5 da tarde tem Litoral com você e às 6 tem Geração Litoral. Já vou falar, eu tô vendo por aqui logo mais às 6 no Geração, Rick Astley, J Quest, Vini, Raimundos, Inner Circle. Aí vai tá bom demais, hein? Bom, pega aí o celular também e já manda um alô. Manda aí o seu recado pelo 27996526580. Banda Bitelona, tá aí com a gente lá no bairro São... Mandou aqui um tiragosto. Pera aí que não dá pra poder comer aqui pelo WhatsApp, né? Mandou aqui Moela. Hoje temos Moela. Boa tarde, meu amigo Tiroga. Aí eu tô rindo aqui, é das figurinhas. É aquela... É brincadeira. Ó, mandar um salve também aí pro Chico Gobete, a galera lá na Mercearia Vista ali do Paraíso Gobete. E também tem uma estufa... Oh, vou te falar, hein? Mais quem aqui no... Curtindo a nossa programação? Curtindo a nossa festa? A Beth com a gente lá no bairro Vila Lenira. Aparecida, boa tarde, Tiroga. Quase no ritmo de festa. Ah, aqui tá rolando a festa. Ah, mas é porque a Aparecida tá lá em Marilândia. E esse fim de semana também tem festa por lá. Ah, entendi. Quase chegando. Nós estamos aqui no ritmo já de festa. Bora então, a gente continuar por aqui.
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0: na Litoral, eu tô legal, Ian Testão. E aí, bora mandar aí o seu recado, mandar o seu alô. 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Vou agora com mais músicas, porque tá rolando 45 minutos só de música.
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0: daqui a pouquinho tem pra você aí o Bora Pagodear. E às 4 rola 60 minutos só de música, tá? 996-526-5080, esse é o nosso WhatsApp pra você mandar o seu alô, alô pra tua galera. Fique à vontade, tá?
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1: Bora! E amanhã tem mais Bora Pagodear, pra dar aquela animada na tarde da gente, pra fechar a nossa festa. A gente já começa bacana, né? As duas da nossa festa. Aí pra fechar a gente coloca aí o Bora Pagodear. É! Bora! Você também mandar aí o seu recado, mandar o seu alô, 27996526580. Boa tarde pra Aparecida Mapete com a gente. Sempre manda aqui o boa tarde dela. Deixa eu ver mais quem aqui. Passou o nome? Vitória! Boa tarde, Vitória! A Edneia Luz, lá em Serra. Boa tarde pra você também. Cadê? Boa tarde, Tiroga. Márcio Gleick aqui do Córrego Sergipe, em Governador Lindenberg. Hoje tem Geração Litoral.

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0: Obrigado pela companhia. Muito boa tarde.
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0: Ah, bora lá então. A gente só para de tocar música pra mandar o seu alô. Celular tá na mão, manda. 996-526580. 27 é o código de área pra quem é de fora da nossa região. Anotou aí? 996-526580.

0: pode continuar curtindo. 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

Na Litoral, eu tô legal, Péricles e Ana Castela, simplesmente acontece de você ligar o rádio, sintoniza aí na Litoral e tá ouvindo música, só música, música, aí você... o que é que tá acontecendo? É que tá rolando 60 minutos só de música, tá bom? Ai, 996526580 é o nosso WhatsApp, Fernanda Alves mandou um vídeo aqui, acho que a prima dela tá lá em Fátima, né, em Portugal.

0: Boa tarde, litoral.
1: Boa.
0: Uma abençoada tarde de trabalho, meu amigo Tiroga. Manda um alô pros calanguinhos em Marilândia. Tem um que tá trabalhando lá no secador de café do Gustavo Falqueto. Diz ele que tá tendo tempo de mandar mensagem, não tá trabalhando muito no secador de café.
1: Será?
0: Mas mesmo assim, manda um alô pra galera de Marilândia aí. Um abraço e com Deus. Já pode ou tá cedo ainda?
1: Ih, o homem... Ih, rapaz. Tá na hora, Antônio. Já mandei aí pra você. Um alôzão aí pros... As calangadas aí de Marilândia. Valeu, calanguinho. Meu amigo Manny está na área aí. O Guedes Uber. Aí dando aquela carona no seu carro de aplicativo. Valeu, Manny. Obrigado, bom trabalho também. Aliás, a galera que todas aí que está trabalhando de aplicativo e ouvindo a Litoral, obrigado pela companhia. Galera no táxi. Galera no ônibus seletivo. Galera, os operadores de máquinas pesadas. Galera no trecho aí, no... caminhão no bruto, né? Valeu, turma. Obrigado. E claro, você também no seu carro, por que não, hein? É. Quem mais aqui? A Nice. Nice Senna tá lá no 15 de outubro. Falou, boa tarde. Tiroga, manda um alô pra turminha lá do Espetinho da Cida, né? Aqui no bairro Lacê. O Gil, a Cida, a Tamires e a Jéssica. Turma,

0: Camila Viana com a gente. Agora tá na hora de se ligar.
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0: Ó, nenhum apostador acertou as 6 dezenas do concurso 3007 da Mega Sena, realizado ontem à noite, dia 12. O prêmio acumulou e está estimado em 60 milhões de reais para o próximo sorteio. Os números sorteados foram 17, 19, 27, 32, 38 e 44. Para o próximo concurso, as apostas podem ser feitas até às 20 horas, horário de Brasília, de amanhã, quinta-feira, dia 14, em qualquer lotérica do país ou pela internet, no site ou aplicativo da Caixa. A aposta simples, com 6 dezenas, custa R$ 6.
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0: Agora a edição especial da Mega Sena, que comemora seus 30 anos, vai mexer com o calendário de sorteios desta loteria já na próxima semana. A edição comemorativa será de número 3010 do concurso no dia 24 de maio, um domingo. O concurso, que antecede de número 3009, ocorre normalmente no sábado, dia 16 de maio. Entre esses dois sorteios, o público terá uma semana para apostar exclusivamente no concurso comemorativo, uma vez que não serão realizados sorteios da Mega Sena na terça 19, quinta 21 e no sábado 23. O sorteio especial terá valor de prêmio estimado em 200 milhões de reais e não acumula. Regra que é normalmente seguida na Mega da Virada.
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1: Na Litoral, eu tô legal. Mari Fernandes, telefone sem fio. Essa me lembrou a brincadeira que tinha antigamente, né? Um fala pra um, pra outro, pra outro. Aí no final, era nada com nada. Ó, oh, acabou aqui também, hein? 60 minutos só de música, sem intervalo, mas calma, a gente volta com a próxima edição às 7 da noite, quando a gente entra em rede com a Litoral Vitória, transmitindo pra todo mundo, tá bom? E pra mandar o seu alô, pra mandar alô pra tua galera, o WhatsApp é o mesmo, 27996526580. Boa tarde, Tiroga, Rosemary de Colatina Velha, beijos e passa aí, Simone Mendes. Boa pedida, vamos ver o que vai rolar. Já já tem Litoral com você.
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1: 5h. 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
2: Opa, que bom que você tá com a gente em 95,3. Muito prazer, eu sou o Tiroga. E onde você estiver, o que estiver fazendo, vamos estar aqui juntinhos, Litoral com você. Trazendo uma programação bem bacana para você passar aqui seu fim de tarde, início de noite com a gente numa boa. Quarta-feira, 13 de maio, o celular tá na mão. Manda aí o seu alô, manda aí o seu oi. 27996526580. A gente começa com a Taylor Swift.

0: Ai, ai, ai. Tem que visitar, né? Mas é isso, gente. Intervalo aqui rapidão. A gente
1: fica
0: já volta.
1: Aí. Depois do intervalo, tem. Aí.
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0: tudo isso daqui a pouco.
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0: Na litoral eu tô legal, obrigado moleque. É o som de Fiduma e Jeca, bora lá. Teve mais quem? Felipe Araújo, teve Murilo Rupi, teve Pedro Paulo e Alex com Country Beat, que delícia. Bora lá, Catico, fala comigo. A turma lá na Praça do Táxi, né? É churrasquinho que fala.
1: Boa noite, Tiroga. Boa noite, Tirogão.
0: Boa.
1: Aqui nós estamos aqui na rodoviária, na Praça da Rodoviária, com o churrasquinho do Catico. Faz aquele jabazinho pra nós aí, Tiroga. Tiroga, na litoral, eu tô legal. Valeu, meu irmão. Tchau, tchau. Deus abençoe sempre.
0: Valeu, você já mandou aí o seu recado. Oi, boa tarde. Aqui é a Ana Júlia. Manda um alô pra nós. Da Gera Marketing. Ana Júlia, Duda, Jaque e Jajá. Valeu, meninas. Bom trabalho e obrigado pela companhia.
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0: fechando mais uma hora da nossa programação e depois aí a gente convida pra viajar. E a gente vai no break rapidão aqui. A gente já traz o Geração Litoral.
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7: E aí, gente boa, muito boa noite!
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7: Bora lá então, hein? Geração Litoral começando nesta quarta-feira, 13 de maio. E aí, se prepara para viajarmos no tempo, voltarmos aí aos anos 1980, 1990, anos 2000. E eu curto de montão e espero que você também curta esta nossa viagem a partir de agora. Ai, pega aí o telefone e já manda um salve, já manda um oi. Fala assim, Tiroga, tô viajando junto com você. 27 é o código de área, 996-526580. Bora curtir.

Na Litoral eu tô legal e Soldier Rangery Star aqui na nossa programação. Ai, mas quem passou por aqui? O som do Rick Astley, Never Gonna Give You Up. Teve também o som do Jota Quest, Na Moral, ao vivo. E Vini, Heloísa, Mexe a Cadeira. Lembra dessa? Lembrou, né? Com certeza. Tocou demais. Deixa eu ver aqui mais, hein? Boa noite. Manda uma boa noite pros meus filhos. Kemi, Sofia e o Victor Emanuel. Minha rádio é Litoral. Valeu, Kelly Pires, lá em Colatina Velha. Obrigado pela companhia. Márcio Gleit, tomando aquela geladinha e viajando com a gente. Você também pode viajar. Me falar aqui no nosso WhatsApp, 996-52-6580. Vou fechar com Raimundos agora.

do Information Society, a banda americana aí. Muito sucesso nos anos 80, 90. Mas final dos anos 80, né? Acho que essa era do ano de 91. Inner Circle, Games People Play, Raimundos, I Saw You Sing. E aí, curtindo a nossa viagem? Bom, para mandar o seu recado, 27 é o 996-526580. Aproveita também para nos seguirmos aí nas redes sociais, @ Litoral FM Noroeste. Beleza? Agora, ai, a galera

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Na Litoral Ultra Legal, Manage Work da Wonder. Por aqui teve Firmamento com Cidade Negra. Ai, é, aquela hora aí, né, que é o finalzinho. Mas tenho que te lembrar que sábado que vem tem mais uma edição do Geração Litoral às 10 horas da noite, hein? E daqui a pouquinho, às 7 da noite, a gente vai entrar em rede com a Litoral Vitória, transmitindo para todo mundo mais uma edição aí dos 60 minutos só de música com Oliver Anderson e Alex Boni. Para participar com eles, o WhatsApp é o 27 999 86 1050. Beleza? Dito isso, desejo uma excelente noite. Hoje tem Vascão, quero nem falar. Desejo uma excelente noite, continue se cuidando e até amanhã às 2. Saideira chegou com Nenhum de Nós. Camila, ao vivo. Boa noite, se cuide, hein?

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3: 7 horas em ponto. Na

0: arroba Alex Pontes. Você continua azul?
1: Eu sou um Smurf hoje.
0: Você continua azul na tela.
1: E ele, Holliber Wanderson.
0: O que tá acontecendo, hein? Boa noite, Alex Bono.
1: Por que que eu tô azul?
0: É.
1: Virou um Smurf, cara. É isso.
0: Ai, ai.
1: O que que tá acontecendo? Vamos começar as críticas.
0: E você, você tá bem? Como é que foi a sua quarta-feira? Como é que foi o seu dia?
1: Bem, proveitoso? Bem, muito proveitoso. Botando em dia três graças. Eu tô um mês atrasado, cara. A novela vai acabar essa semana, eu tô um mês atrasado. Aí eu tô acordando, tô fazendo as coisinhas pros gatos, tô arrumando a casa, mas também tô vendo...
0: Lá no Globoplay.
1: Quatro episódios de vez aí, meu de Deus. Três graças, meu filho. Tô atrasadinho, mas não posso deixar de ver.
0: O viciado das séries e das novelas.
1: É, nem tanto, mas essa novela me pegou.
0: Pegou?
1: Essa novela pegou. E olha só que exemplo, é o horário que eu estou trabalhando. E eu estou atrasado, isso quer dizer que realmente eu estou trabalhando.
0: Está trabalhando, né? tá focado.
1: É porque no horário que eu estou trabalhando, eu fico vendo sobre curiosidades. Ah, tava legal, meus parabéns, né? Eu me queimei agora, tá bom. Ah, droga.
0: Vamos começar de novo.
1: Entreguei.
0: 7:02. Bora trabalhar. Hoje é quarta-feira, é dia de mais um sorteio de mais um Alex, hein?
1: É, daqui a pouquinho a gente vai ligar pra alguém pra entregar mais um Alex chiquérrima pra você mandar nela.
0: Isso, você que tá afim de participar, dá tempo ainda, manda aí pra gente a senha. Hashtag
1: quero Alexa.
0: Quero Alexa, participação no WhatsApp.
1: 27 999 6 22.
0: Que isso?
1: É 99.
0: Bingo?
1: Ah, cara.
0: Cena. 999.
1: Nossa, fala não. Se essa semana aí joguei num desses daí de jogo, meu filho. Faltou só dois números pra eu ganhar um prêmio máximo.
0: Ó.
1: É, eu acho que eu tô com sorte, hein?
0: Tá chegando.
1: Vou jogar de novo.
0: Tá batendo a porta, hein?
1: Seja o que Deus quiser, papai do céu te ouça.
0: Semana que vem vai ter a Mega Sena de 30 anos.
1: É semana que vem?
0: Semana que vem, dia 24, 200 milhões.
1: Nossa.
0: 200 milhões. Dia 24, Mega Sena 30 anos.
1: Te daria 1 milhão.
0: Pô, tá. Já salva minha
1: Mas
0: vida.
1: Mas você
0: obrigado.
1: Teria que lavar a janela lá de casa.
0: Sem
1: de
0: camisa.
1: Tanguinha. De tanguinha.
2: Vocês precisam admitir alguma coisa.

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0: Na Litoral, eu tô legal, são 7h20, você tá ouvindo 60 minutos direto, só de música, sem comerciais. Ó, a Litoral tá nesse momento na praia de Coqueiral de Itaparica, hein? Sérgio Ponte está lá esperando você, com um montão de picolé, brincadeiras também.
1: Não, Sérgio, traz pra cá uns picolézinhos, acho que dá.
0: Ele tá até com a gente aqui, ô Sérgio Ponte.
2: Fala, Alex Bono, Oliver Anderson, muito boa noite pra você que tá ligadinho na Litoral. A gente já começou essa noite maravilhosa de quarta-feira aqui na pracinha de Coqueiral de Itaparica. A nossa equipe de promoção já marcando presença por aqui. Trouxemos picolé pra todo mundo, tá? E tem um lindo copo da Litoral também pra você faturar com a gente. Mas vai ter que mostrar que é bom de bola, tá? Ah. Chega aqui, faz um golzinho, no golzinho da Litoral pra ganhar brindes. Então não perde tempo não, pode juntar a galera toda. Vai dar aquela passeada hoje. É de Vila Velha, tá passando aqui perto de Coqueiral? Dá uma paradinha aqui na pracinha de Coqueiral de Itaparica e vem se divertir com a gente. Marcando presença aqui na pracinha de Coqueiral de Itaparica, aqui na Litoral, eu tô legal.

0: Coqueral. Valeu, Oliver. Valeu, Alex.
1: Valeu.
2: Valeu, Sérgio Pontes. Então, você da região aí em Coqueral, Itaparica, passa nesse momento. A Litoral tá agora na pracinha de Coqueral esperando você, tá? Troca ideia lá com o Sérgio Pontes e garanta o seu brinde também.
1: Sim, se quiser, se for caminho, né? Pega o picolé e traz pra nós aqui.
2: Fala em brinde, daqui a pouquinho tem uma Alexa pra você, hein? Antes, deixa eu ver aqui a participação direto de Laranja da Terra.
3: Boa
2: noite.
3: Depois de mandar parabéns pra minha tia Ju, hoje é aniversário dela.
2: Olha, parabéns pra tia Ju.
1: Parabéns, tia Ju. Tudo de bom, felicidade.
2: E a bênção que tem peso, hein, ó.
3: E a mãezinha do céu te abençoe. Te amo.
2: Pra você, tia Ju, feliz aniversário. Beijão pra vocês, tá?
1: Ah, outra... Essa senhora tá com vontade de ter filho, de fazer um filho.
2: Aqui, ó, outra participação Kid. Vamos de Laranja da Terra pra Cachoeiro, ouvir aqui a Kathleen.
4: Boa noite, Rádio Litoral, aqui é a Kathleen de Cachoeiro, tá me vindo? Dá um alô pra mim, pro meu pai, também pra minha mãe, na Litoral, tá legal, beijo, tchau.
2: Ah, que delícia de participação, Kathleen, manuzinha.
1: Vamos ter um filho pra chamar de Robler, o Anderson.
2: Robler.
1: Vambora.
2: Ó, 7h22. Quer ligar agora?
1: Depois? Você que manda, meu filho. Eu tô aqui tranquilo no meu café. No meu Starbono.
2: Starbono, né? Tá bom mesmo, hein? Vamos ligar daqui a pouquinho?
1: Ligar daqui a pouco.
2: Então tá, se prepara aí que o seu telefone vai tocar e vamos, a Litoral vai presentear você com mais uma Alexa. Na promoção, e mais uma promoção do Mês das Mães aqui na Litoral.
1: Que gostoso isso, né?
2: Então fica ouvindo aí, fica ouvindo aí.

0: vem de novo, amiga.
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0: Meu Deus do céu, que lindo!
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1: Na litoral, eu tô legal, 7 horas e 35 minutos. São 60 minutos direto, só de música, sem comerciais. Mas agora, seu telefone vai tocar.
2: E aí eu espero que você atenda e não ache que a cobrança 7h35. Esse horário, algum telemarketing funciona?
1: Ah, não duvido não. Agora tudo robô, né?
2: É verdade, tudo cara. Robô? Que situação.
1: Ué, recebi um aqui do banco que você... Durante o expediente?
2: Você recebeu?
1: Depois das 7 da noite.
2: Que absurdo.
1: Eu não atendo telefone. No dia que eu atendi, era seu banco. De noite.
2: O qual, meu?
1: Ah,
2: maravilhoso. Eu gosto, meu filho. Isso daí salva a minha vida. Meu salário vai pro empréstimo, ele já libera mais crédito. É uma delícia.
1: Então, ó.
2: Beijo, Anitta. Não, ela tá no mercado agora. Vai, fala. Tô fazendo propaganda.
1: Tô vendo.
2: Se eu conseguir desconto, eu faço, hein? Manda aí mensagem pra mim no direct, que eu faço disfarçadamente. Coloca um comercial no meio das músicas, ninguém vai perceber.
1: Ó, não. Seu telefone. Chamou? Tá chamando? Não vai chamar?
2: Que absurdo.
1: Ah, chamou. Seu telefone tocando, não vai aparecer o 99986.
3: Deixa sua mensagem na caixa postal.
1: Acredito.
2: Liga logo, antes que vai pra caixa postal e a pessoa fica chateada.
1: Tenta de novo ou mais
2: não,
1: um próximo?
2: Não sei, cara, parece que desligou. Chamou, mas desligou.
1: Tá, vou chamar de novo, então, mesmo número.
2: É porque talvez a pessoa pense, putz, desliguei, mas pode ser da litoral, quer ver? Pode acontecer isso daí.
1: Vamos ver, se der caixa postal, a gente pula pra outro, que participação...
2: Alô? Opa, alô, viu? Entendeu. Alô? Alô?
4: Nem acredito.
1: Que você nem sabe o que tá falando.
4: Eu ganhei, é lógico que eu sei. A voz de Hollywood Anderson e Alex Bowman, eu reconheço em qualquer lugar desse mundo.
2: Ai, que maravilha. Gente. O que aconteceu com o telefonema anterior que não foi atendido?
1: Ficou com medo.
4: Eu tava conversando com minha filha Nicole, que estuda lá em Santa Teresa.
2: Ah, tá certo, a fofoca tem prioridade, mas agora vem com nós. Estou falando com a Ana Paula?
4: Claro que sim.
1: Ana Paula de Miranda Ferreira. Peraí. Sim.
2: Não, mas a Ana Paula já tem uma Alexa, cara.
1: Peraí.
2: É Ana Paula da Manuzinha, óbvio.
1: Uai.
4: É claro.
2: Eu reconheci pela voz também. Ana Paula, pô.
1: Não,
2: você não sabia,
1: não,
2: né?
1: Não reconheci.
2: Eu fui reconhecer quando ela atendeu, cara. Ana Paula, meu amor, já ia falar, pra confirmar. Cadê a Manuzinha gritando?
4: A Manuzinha tá aqui na mesa jantando. Calma aí. Fala oi com o tio Hollywood, com o tio Alex.
1: Agora
2: Manuzinha!
1: Vivo. Cadê?
2: No ao vivo ela é tímida, né? Ah, não. Lá.
1: Cadê?
2: Manuzinha!
4: Fala oi, dá boa noite pra ele.
2: Ei, Manuzinha, vocês estão precisando de mais uma Alexa aí ou tá satisfeito só com uma Alexa aí num cômodo e tá tudo bom?
4: A gente precisa de mais uma Alexa pra parar de migrar Alexa pra cozinha, Alexa pro quarto. Agora vai ficar duas Alexas ligadas 24 horas dentro de casa.
1: Meu Deus do céu, as duas ao mesmo tempo?
4: As duas ao mesmo tempo, como era antes da outra espalhar.
2: Vai dar um eco, ixi aí, mulher. Mas isso é bom, cara. Pelo menos deixa cada um num cômodo quietinho. Vai agitar menos ela.
1: Meu Deus.
2: Que legal, cara. Que legal.
1: Ana Paula, então. É. Mas você tá onde agora? Vocês estão onde?
2: Jantando.
4: Agora nós estamos jantando.
1: Não, mas onde? Vocês estão em Laranja da Terra ou estão em Vitória?
4: Em Laranja da Terra. Nós viemos em casa essa semana pra organizar a casa, botar tudo em ordem, porque... A criança mais velha que estava em casa não faz nada. Aí viemos em casa organizar a casa para voltar amanhã ou depois para Vitória.
1: Então você está agora em Laranja da Terra.
4: Agora estou em Laranja da Terra.
1: Mas, gente, então, nossa, fico muito... É que apareceu aqui a Ana Paula de Miranda Ferreira, telefone tal, Vitória, Alagoano. Vocês moravam aqui na região, né?
4: Já morei na Alagoano, sou cria do Alagoano.
1: Ah, cria do Alagoano. É isso.
2: Vamos
1: aí.
2: Atualizar esse sistema.
1: É isso. Ana Paula, então, só pra confirmar aqui, Ana Paula, direto de Laranja da Terra.
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1: É a mamãe, Ana Paula, mais uma ganhadora de mais um Alexa Litoral no mês das mães. Parabéns, Ana Paula!
4: Muito obrigado, Litoral! Obrigado, Holiday! Obrigado, Alex!
2: Ah, que isso! Só vem aqui visitar a gente, venha no horário...
1: Um pouquinho mais tarde?
2: Um pouquinho mais tarde, né? Um horário não muito propício, mas venha, que vai ser muito legal dar um abraço e conhecer pessoalmente, Aninha.
1: Você não conheceu, não?
4: Estarei aí no início da semana que vem, com certeza. Se eu não conseguir chegar na sexta, na segunda estarei aí.
2: Ah, gosta sim.
1: Marcado então, hein? Marcado então, hein?
4: Pode esperar.
1: Então tá, Ana Paula. Obrigado por atender a gente aí na Laranja da Terra. Parabéns pelo presente, tá?
4: Obrigada a vocês.
2: Quando o pessoal da promoção te ligar, você vai falar assim, ó, dessa vez, nesse dia, vocês se viram. Você pode falar assim com as meninas da promoção. Vocês se viram, vocês vão trabalhar depois das 18. Vocês vão trabalhar pra fazer os vídeos, porque eu quero ver o bônus.
4: Fazia tempo que eu não ganhava nada na Litoral. Reclamei então sozinha comigo dentro de casa.
1: Ó, olha o poder da palavra.
2: É, meu filho. É verdade.
1: Pronto, saiu aqui. Ô, Ana Paula, parabéns, obrigado pela participação, até pela confiança, pela sua audiência em todo lugar, tá bem? Tá bom?
4: Tudo bem, obrigada a vocês.
1: Fica com Deus. Beijo. Boa janta aí, hein?
2: Tchau, Manuzinho. Tchau, Manuzinho.
1: Caramba, olha só. Eu não tinha reconhecido.
2: Eu percebi. Eu reconheci pela voz. Quando atendeu, impossível. Aí eu vi que você foi rindo.
1: Então, ó, é o mês inteiro, mês de maio, toda segunda e quarta-feira.
2: É isso, segunda-feira tem mais uma e é com a nova hashtag agora.
1: Você que tá falando, né?
2: É a nova hashtag.
1: Eu não tô sabendo, não, mas...
2: já vou mandar agora, uai. Acabamos de entregar.
1: Qual que é, então?
2: Pera aí que eu vou achar aqui. A nossa querida estagiária falou que é a partir de amanhã, mas é a partir depois que você entrega o prêmio.
1: Ah, e a qual, então? Eu não sei.
2: Pera aí que eu vou achar.
1: Vou tocar música, hein?
2: Não, hashtag Alexa na Litoral. Essa é a nova senha.
1: Valendo agora pra segunda-feira que vem.
2: Valendo agora pra segunda-feira que vem. Hashtag Alexa na Litoral, tudo junto.
1: Então manda aí, 999-86-1050.
2: Oi!
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0: Na Litoral, eu tô legal. Faltam 2 para as 8. A gente continua com Alex Bono até as 11 da noite com muita música aqui na número 1 do Espírito Santo. Antes de ir embora, Alex Bono,
1: manda.
0: Deixa eu mandar aqui abração pro Juber Uber.
2: Muito boa noite, Rolibino Anderson. Boa noite, Alex Bono. Fala, com Juber. 2 N's. Juber Uber por aqui, marcando presença na audiência, hein? Ô, Alex Bono.
1: Oi.
2: No ano passado, o Juber Uber fez um rap em homenagem a vocês, locutores da Litoral. Quando é Litoral, nem lembro qual era. Quantas semanas que era. Então, eita, como agora nós já estamos em 50 meses em primeiríssimo lugar,
0: sim,
2: nada mais justo do fazer que o Juberuba mandar o rap de novo.
0: Outro?
2: Quer ver assim, Alex? Ó,
0: outro.
2: Prestem muita atenção, senhoras e senhores, por aqui é o Juberuba e o rap dos locutores. Nossa estrela Cleidinha vem para iniciar os trabalhos, né, chamando a sozinha para alegrar e iluminar. Com Bruninho e Natizinha, diversão com garantia. Com Hollywood e Alex Bono para fechar com maestria. Oh. O Ibope confirmou. Primeiro lugar geral, porque eu só sintonizo na Rádio Litoral. Na Litoral, eu tô legal, é nóis. Fui!
1: Eu gostei. Criativo, hein, Gilber? Gostei, cara.
0: Caramba, obrigado, Gilber.
1: Caramba, valeu, ficou pela bonitinho, moral, cara. Ficou bonitinho.
0: Cara, pra poder pensar e montou lá.
1: Exatamente. Demais, Gilber.
0: 50 vezes, 50 meses seguidos em primeiro lugar geral em audiência.
1: Maneiro.
0: Obrigado, Juber Uber. O Alex, o Sérgio. Oi. Pontes, ele continua em Coqueiral Estabarica, hein?
1: Fala aí, Sérgio.
0: Continua lá, né, esperando você na praça de Coqueiral. Fala, Sérgio.
3: Alex Bono, a gente continua aqui na pracinha de Coqueiral de Itaparica. Continua rolando a nossa ação aqui, distribuindo picolé pra todo mundo. Então, junta a família toda, junta a galera toda aí da rua e vem pra cá, tá? Vai aproveitar essa noite de quarta-feira onde? Aproveita aqui na pracinha de Coqueiral. Você vai se divertir com a nossa equipe, vai mostrar que é bom de bola e vai chupar seu picolé por conta da Litoral, tá? Então não perde tempo não, estamos esperando por você. Corre pra cá, só vem. Valeu, Alex, na Litoral eu tô legal.
1: O Sérgio.
0: É isso, Alex Bono, parceiro, bom trabalho.
1: Boa volta pra casa, meu amigo.
0: A gente se fala amanhã, tá? Se Deus quiser, quinta-feira, 3 da tarde, de volta na Litoral.

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19: Bora descontrair, bora fazer festinha, a gente merece, né? Vai, vamos relaxar! 27 999 86 1050, manda o seu WhatsApp aí, me deixa sozinho, não! Vamos até altas horas da noite. Mas se não for até altas horas da noite, vai até as 9 horas. Tá tudo certo, tudo certo. Depois vem a Voz do Brasil, aí vai ser outro papo. Aí vai ser outro momento que eu insisto um pouquinho mais pra voltar. Mas tá bom, o importante é estar aqui com a gente na Litoral. Bem, é isso. Espero que a sua quarta-feira tenha sido maravilhosa, que a sua noite seja melhor ainda. E vamos aprontar ou descansar ou não. O que vamos fazer hoje, hein, criancinha? Eu não sei. Eu só sei que tá só começando o negócio, então... É o deixa acontecer naturalmente, certo? Mais uma vez, hein? Manda o seu áudio. Já você ao vivo aqui na Litoral.

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0: Pegou essa clássica? Se ela dança, eu danço. Ela só pensa em beijar, que não? Eu também, o tempo inteiro aqui, só pensando nisso. Ô, Miss Leozinha, só Deus na cara. Ai, papai, vocês estão bem aí? Porque eu estou com muito fogo aqui, hein, Cris? Mas muito, muito, muito. Você percebe pelo tom de voz que tá caindo. Tô brincando. Vamos agitar, meio que de semana. Ó, o que vem aqui pras proximidades é o quê? Quinta, sexta, sua folguinha merecida depois de uma semana inteira de muito trabalho. Trabalho abençoado, amém. Sempre na gratidão. E é isso, mas pelo menos vai ser aquele período que a gente vai poder beber aquele álcool sem se preocupar em vir pro trabalho tarde. Sem se preocupar em pegar 6 horas no trabalho. O que, que foi, criancinhas? Tá, tô falando isso pra mim, né? Tá bom. Eu tenho que esperar até as 11, então você aí não reclame. Não reclame, tá? Também não tô não, tá, meu bom? Tô não, tá? Apareceu?
1: Boa noite de quarta-feira, meu amigo Alex Bono, que Deus Jesus que sempre abençoando você e sua família e todos da Rádio Litoral.
0: Amém, legal.
1: Uma noite abençoada de quarta-feira, irmão. Fica com Deus, boa audiência você na presença também, né? De Deus a cada um de vocês. Um abraço. Deus abençoe você e sua família e todos da Rádio Litoral.
0: Amém, Denizinho. Sempre uma palavra de otimismo aqui pra gente. Gostei. Quem mais aqui? Pô, Queco. Tá demais, hein, cara? Boa noite, Alex. É o Queco Barata focando no dominó, ouvindo a Litoral, junto com a Ciso, a Monique e o Jones. Tome cara de gato. Que é isso, cara? Deixa eu ver a fotinha aqui. Rapaz do céu, tá arrebentando aí no jogo, mas eu tô vendo esse copinho. Pra mim, na minha visão, eu sei que é uma cerveja. Mas na minha visão é um... é uma vodka com energético. Uma pesada, hein? Podemos beber já, criancinhas? Podemos? Pode não, né? Tá bom, espero mais um pouco. Salve pra Adriana também. Como é pedindo você no comando, Drica? Conta aí.
2: Poxa, bom, manda um beijo pra mim, por favor.
0: Ah, oh, meu Deus.
2: Se quiser, como?
0: Tá brigando.
2: Escutando você aqui, tá bom? Meu amor da minha vida.
0: Obrigado, meu amor.
2: Solta meu ar, minha musiquinha.
0: Tô botando, de Deus, tô botando. Comando. Pra você não brigar.
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0: Então tá bom, um beijo pra você. Daqui a pouquinho você no comando. Que música você quer ouvir na programação da Litoral? É o 27999861050. Vai mandando aí o seu áudio. Vai participando aqui da número 1 pra todo Espírito Santo. Que você escolhe a sua música e você vai ser muito bem atendido. Seguinte, aqueles 30 segundinhos que a galera tá acostumada a 30 segundos mesmo. Ao som de Madonna. E a gente já volta. Vai, bota o ombrinho pra dançar. Ó, yeah! Ó a mãozinha, mãozinha. Que lindo. Pra até a hora. E já voltamos.
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0: Ficou bom isso aqui, hein? Na Litoral, Thiago Martins, quero ser feliz também. A estrada, só clássico gostosinho. Você sabe, agora encerramos então essa delícia dos 45 minutos, mas tá vindo você no comando. É hora de pedir música, já tem uma turma pedindo muita música legal. Já separei algumas pra agora. Aí dá tempo de você pedir, porque daqui a pouquinho tem mais uma edição. 20 para 11? Nossa, total errado com o horário. 20 para as 11, é isso. Vamos até tarde, criancinhas. Vamos! Mas antes de ali pro nosso queridinho, você no comando, deixa eu colocar o Sérgio no ar. Fala, meu amigo Sérgio!
1: Alex Bono continua aqui na pracinha de Coqueiral de Itaparica. Nossa equipe de promoção marcando presença, distribuindo picolé, copo, fazendo a festa com a galera, hein? Lembrando que até as 9 horas, hein? Só até as 9 horas da noite. Então é daqui a pouquinho, junta todo mundo e vem aqui pra pracinha de Coqueiral de Itaparica. Você vai mostrar que é bom de bola, vai fazer o golzinho da Litoral.
2: Olha!
1: Vai chupar picolé, vai se divertir, então não perde tempo, não. Pode chamar todo mundo, dá espalha pra geral aí, ó. Junta a galera toda aí, seus vizinhos, sobrinho, filho. Vem com todo mundo pra cá, que até as 9 horas a gente espera por você aqui na pracinha de Coqueiral de Itaparica. Perde tempo não, só vem na Litoral, eu tô legal.
0: É isso, farra tá garantida por lá, hein? Ó!
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0: 5 da tarde, aqui, ó. 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
10: Voltamos pro nosso espacinho da bagunça, que delícia.
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10: Altas horas a gente pode aprontar muito. Tudo bem? Por aqui, Alex Bono, estamos na área.
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10: 27 999 86 1050. É agora que você manda aquele recado. Fala aí, Alex, tudo bem? Eu quero ouvir essa música. Ai, meu Deus do céu, já tem um pidão aqui, eu gostei disso daqui, porque quando a pessoa solta a voz, é maravilhoso, eu me sinto aqueles caras do The Voice, na hora de virar a cadeira ou não. A gente passa ou não, ô Alexa, vamos passar?
14: Que demais.
10: Caraca, velho, não, o Alexa, não é o Hollywood que tá aqui não, mulher. Ela falou em francês.
14: Que demais.
10: É, muito obrigado. É, acho que ela ainda tá na vibe do Rony.
15: Fala, meu amigo, boa noite.
10: Fala, John.
15: Manda aquela música pra nós assim. É, se você promete que vai me amar.
10: Nossa.
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10: Canta bem, vai, canta bem.

0: Pagodinho bom, pagodinho gostoso, pra matar a saudade, com o nosso cantor John, arrebentou. Vamos pra próxima, Alexa!
1: Vamos passar.
0: Que foi, cara? Por que ela tá falando francês hoje, cara? Que deu nela?
2: Bora pra mais um pagode?
0: Agora eu entendo melhor.
3: Boa noite, Alex Bono. Ana Paula de Laranja da Terra.
0: Fala, Ninha.
3: Já que eu tô no comando, manda. Toca aí pra mim. A amizade é tudo com o Thiaguinho. Quero oferecer essa música pra minha irmã Giovana, pois hoje é aniversário dela.
0: Parabéns, Giovana!
3: E ela, sim, é verdadeira amiga de nós todos, os 10 irmãos.
0: Ai, que linda!

0: mais um pagodinho gostoso aqui na programação da Litoral. Bom demais. Rebeca gosta, né, Rebeca?
1: Boa noite, Alex.
0: Boa, meu amor.
1: Tudo certinho?
0: Tudo ótimo.
1: Rebeca Andrade, de Colatina.
0: Linda.
1: Adoro um pagodinho.
0: Adora, né?
1: Beijo, beijo. Bom trabalho, meu querido.
0: Não porque você gosta, mas, Alexa, vamos mudar de estilo?
2: Quer mudar o estilo?
0: Eu tô afim. Pega a barra pesada agora. Vai.
2: Vou ir pro rock, bebê.
0: Vai pro rock, tá bom.
3: Alex, bom, né? Tranquilo, irmão.
0: Fala, boa noite.
3: David, de Goiânia.
0: Fala pra nós.
3: Irmão, manda pra gente aí o som de CPM 22.
0: Bora.
3: Pode ser qualquer uma da boa aí que tiver, meu irmão. Tamo junto por aqui, no tal do Goiânia, hein?
0: Valeu.
3: No litoral.
0: Aí eu
3: na
0: vi.
3: Na paz, tamo junto.
0: Valeu, David.
3: Valeu. Não há

0: início aqui na Litoral CPM 22. Não sei viver sem ter você. Sabe sim, vai vendo. Vai aproveitando, vai curtindo e vivendo a vida de novo. E assim vai por diante, um atrás do outro. Pelo amor de Deus.
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0: Bem, se a gente tá no rock, a gente segue agora pra finalizar, porque depois tem outro Você no Comando que a gente faz outra salada musical maneira. Alexa, tem mais pedido de rock. Eu vi aqui que tem Linkin Park, tem Charlie Brown, escolhe aí.
2: Linkin Park vou deixar pra antes das 23.
0: Tá bom.
2: Agora vou escolher o ouvinte do Charlie Brown.
0: Ah, sério? Você quer ouvir também, Alexa? Tá.
3: Boa noite pra galera da Litoral.
0: Boa!
3: Diretamente de Guarapari.
0: Aê.
3: Uma boa noite aí. Toca uma aí pra nós aí, Charlie Brown Jr., uma clássica.
0: Clássica pensei nessa, hein? Lugar ao Sol. Olha que delícia. Charlie Brown Jr., mais uma pra matar a saudade. Belo pedido, belo pedido. Ai, papai.

0: Belíssimo, belíssimo pedido. Daqui a pouquinho eu volto, hein? Tem que atender pedido. Uma galera, Danda participando aqui, Mariana também aqui, o Clebson, o Caetano e Cachoeiro, PP no centro de Vitória e muito mais. Bem, enquanto isso que a gente vai pra Voz do Brasil, porque já passou bem da hora, né, minha querida Alexa?
1: Fala. Já deu a hora, Bono.
0: Já deu muita hora, então segue lá no Instagram que a gente vai se vendo por lá.
1: Arroba Alex Bono.
0: Muito obrigado, minha querida. E depois da Voz do Brasil, a gente volta ao vivo e vai ter a segunda edição do Você no Comando 20 para as 11.

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9: Está no ar a Voz do Brasil. As notícias do governo federal que movimentaram o país no dia de hoje.
10: Olá, boa noite.
11: Boa noite para você que nos acompanha em todo o país.
10: Quarta-feira, 13 de maio de 2026.
11: E vamos ao destaque do dia, medida para conter a alta no preço do combustível.
10: O governo do Brasil anuncia subvenção a produtores e importadores de gasolina. Gabriela Noronha.
12: A expectativa é que essa subvenção reduza em até 62 centavos o preço do litro da gasolina ao consumidor após a mistura obrigatória de etanol.
11: E ainda, número de empregos formais no país cresceu 5% no ano passado.
10: São quase 60 milhões de vínculos ativos entre trabalhadores dos setores público e privado. Pablo Mundim.
13: Nos últimos 3 anos, foram mais de 7 milhões e 800 mil novos vínculos registrados. O resultado confirma a continuidade da expansão do emprego.